0: No final deste capítulo, Paulo afirma que há três coisas neste mundo que são eternas. A esperança é importante porque leva à fé. A fé é importante porque leva a Deus. No capítulo da fé em Hebreus 11, lemos que sem fé é impossível agradar a Deus, pois quem dele se aproxima precisa crer que ele existe e que recompensa aqueles que o buscam. Resumindo, a fé é importante porque sem ela não podemos nos aproximar de Deus nem agradá-lo. Mas Paulo diz que o amor é ainda maior do que a fé e a esperança. É verdade, o amor não leva a Deus, porque quando você experimenta o amor, experimenta o próprio Deus. O amor é o que Deus é. O amor é a essência do que Deus é. Deus é amor. Esse tipo de amor é Deus. Por isso, o amor é maior do que tudo neste mundo, porque Deus é maior e superior a que tudo que existe no mundo. Deus é amor, por isso não há nada maior do que o amor. Paulo finalizou o capítulo 12 e iniciou o 13 dizendo: passo agora a mostrar-lhes um caminho ainda mais excelente. Não é de se espantar que ele tenha terminado o capítulo 13 e iniciado o capítulo 14 dizendo: sigam o caminho do amor e busquem com dedicação os dons espirituais. Desejem os dons, mas sigam o amor. Busquem o amor. O amor é o que existe de maior e mais importante do mundo, porque o amor é Deus. Estamos encerrando o estudo de 1 Coríntios, mas eu ainda gostaria de mencionar alguns pontos a respeito do capítulo 15. Este capítulo, que possui 58 versículos, é um dos mais importantes da Bíblia a respeito da ressurreição. Este assunto é importante porque faz parte de um dos assuntos que Paulo quis mencionar na parte de edificação da sua carta. Ele inclui essa seção principalmente porque os filósofos gregos, os coríntios, duvidavam da ressurreição e de outros fenômenos sobrenaturais. Paulo trata de mais um problema de ordem teológica e inicia sua abordagem da mesma maneira que fez no capítulo 2, relembrando o evangelho que ele pregou quando estava em Corinto. Ele disse aos coríntios: irmãos, quero lembrar-lhes o evangelho que lhes preguei, o qual vocês receberam e no qual estão firmes. Por meio desse evangelho, vocês são salvos, desde que se apeguem firmemente à palavra que lhes preguei. Caso contrário, vocês têm crido em vão. Pois o que primeiramente lhes transmiti foi o que recebi, que Cristo morreu pelos nossos pecados segundo as Escrituras, foi sepultado e ressuscitou no terceiro dia, segundo as Escrituras. A primeira coisa que Paulo deixa bem clara é que a ressurreição é parte do evangelho que ele tinha pregado em Corinto. Parece que alguns coríntios tinham se esquecido disso. Você sabe qual é o evangelho de Jesus Cristo? Jesus nos mandou, ele nos mandou ir por todo o mundo e pregar o evangelho. Muita gente não faz isso porque não sabe o que é o evangelho. De acordo com Paulo, o evangelho é constituído de dois fatos. De acordo com as Escrituras, Jesus Cristo morreu pelos nossos pecados e ressuscitou dos mortos. O primeiro fato, a morte de Jesus, nos traz perdão. E o segundo fato, a ressurreição de Jesus, nos traz comunhão com o Cristo ressurreto. Paulo continuou: ora, se está sendo pregado que Cristo ressuscitou dentre os mortos, como alguns de vocês estão dizendo que não existe ressurreição dos mortos? Primeiro Paulo diz aos coríntios que a ressurreição era parte do evangelho que ele tinha pregado. Depois diz que a ressurreição de Cristo poderia ser provada em qualquer tribunal do mundo, porque Cristo foi sepultado e ressuscitou no terceiro dia segundo as Escrituras. Depois disso apareceu a Pedro e depois aos 12. Depois disso, apareceu a mais de 500 irmãos de uma só vez. Paulo poderia ter levado muitas destas testemunhas a um tribunal para testificar que Jesus tinha realmente ressuscitado. Não acreditar na ressurreição de Jesus não era o único problema dos coríntios. Eles também ironizavam o ensino de Paulo que dizia que o crente que tivesse morrido ressuscitaria um dia. Esse é o tema principal deste capítulo. No segundo parágrafo, Paulo afirma que a ressurreição do crente em Jesus está ligada à ressurreição do Senhor. Na verdade, a ressurreição de Jesus Cristo foi o primeiro fruto de ressurreição. Paulo continuou dizendo: se não há ressurreição dos mortos, nem Cristo ressuscitou. E é inútil a nossa pregação, como também é inútil a fé que vocês têm. E se Cristo não tivesse ressuscitado, estaríamos perdidos, porque então não poderíamos ser salvos por Ele. A ressurreição de Cristo provou que Ele era Deus, e o fato de Cristo ter morrido na cruz por nós é o que nos salva. Os coríntios, que eram gregos, tinham duas perguntas sobre a ressurreição. Como uma pessoa poderia ser ressuscitada dos mortos e como seria o corpo dela quando ressuscitasse? Paulo explicou aos coríntios: o que você semeia não nasce, a não ser que morra. Quando você semeia, não semeia o corpo que virá a ser, mas apenas uma simples semente, como de trigo ou de alguma outra coisa. O corpo que é semeado é perecível e ressuscita imperecível. É semeado em fraqueza e ressuscita em poder. É semeado um corpo natural e ressuscita um corpo espiritual. Paulo foi detalhado: para que vocês estejam prontos para ir para o céu, Deus tem que resolver dois problemas. O corpo de vocês é corruptível e o espírito mortal. Nem carne nem sangue podem entrar no reino de Deus porque são corruptíveis e não podem fazer parte do que é incorruptível. Vocês não podem entrar no céu na forma de corpo físico porque o seu corpo é corruptível. Por isso, Deus tem que fazer um milagre em vocês para que seus corpos se tornem corpos incorruptíveis, para que passem de espíritos mortais para espíritos imortais. É isso que Deus faz através do milagre da ressurreição. Depois Paulo lhes dirigiu a seguinte pergunta: e o que acontece com aqueles que estiverem vivos quando Cristo voltar? Paulo havia ensinado aos Tessalônicos e aos Coríntios que a ressurreição aconteceria na volta de Cristo. Ele explicou que aqueles que estiverem vivos quando Cristo voltar não poderão ir para o céu no corpo físico. Por isso, todos seremos transformados no momento, num abrir e fechar dos olhos. E nesse trecho, Paulo usou a palavra grega átomo, dizendo que seremos atomizados. Aqueles que estiverem vivos quando Cristo voltar serão preparados para seu estado eterno. Os que estiverem mortos e enterrados serão ressuscitados, e os que estiverem vivos serão atomizados, transformados, porque nem carne nem sangue podem herdar o reino de Deus. O corruptível não pode herdar o incorruptível, nem o mortal pode herdar o imortal, se não passar pela ressurreição. Depois desse ensino, Paulo fez a seguinte aplicação: portanto, meus amados irmãos, mantenham-se firmes e que nada os abale. Sejam sempre dedicados à obra do Senhor, pois vocês sabem que, no Senhor, o trabalho de vocês não será inútil. Sempre que os autores da Bíblia se referem aos últimos acontecimentos, como a ressurreição, instruem-nos para que fiquemos firmes, inabaláveis e dedicados à obra do Senhor. Paulo inicia o capítulo 16 dizendo: quanto à coleta para o povo de Deus, depois de um capítulo tão maravilhoso sobre ressurreição, Paulo passa a falar de dinheiro. Algumas pessoas podem pensar: que balde de água fria! Mas Paulo estava se referindo a uma oferta de amor que ele estava juntando dos gentios para ajudar os judeus cristãos de Jerusalém. Na verdade, nessa sessão de edificação de sua carta, Paulo passou a falar sobre a mordomia, que é outro problema em nossas igrejas. Os capítulos 8 e 9 foram totalmente dedicados à importância da mordomia, da administração do que Deus entregou nas nossas mãos. Agora que já estamos concluindo o estudo da primeira carta de Paulo aos Coríntios, quero destacar que tivemos apenas uma visão geral dela. Não pense que esse estudo foi completo. Há muito mais o que aprender com esta carta. Espero que você dê continuidade fazendo um estudo individual e detalhado deste livro. Estude os capítulos nos quais Paulo fala sobre as funções do Espírito Santo e sobre a ordem que deve prevalecer na igreja. No capítulo 14, Paulo nos advertiu que tudo o que ele ensinou a respeito do Espírito Santo é mandamento inspirado do Senhor. Ele iniciou esse assunto dizendo: quanto aos dons espirituais, não quero que vocês sejam ignorantes. Tenho certeza que você não quer ser ignorante, por isso estude todos os capítulos desta carta. Ficamos por aqui. Que Deus lhe abençoe.
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2: Trazei todos os dízimos à casa do tesouro, para que haja mantimento na minha casa. E depois fazei prova de mim, diz o Senhor dos Exércitos, se eu não vos abrir as janelas do céu e não derramar sobre vós tal bênção que dela vos advenha a maior abastança. Malaquias 3:10.
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0: 21 horas e 20 minutos.
1: E não entrará nela coisa alguma impura, nem o que pratica abominação ou mentira, mas somente os que estão escritos no livro da vida do Cordeiro. Apocalipse 21, 27.

No princípio era o Verbo, e o Verbo estava com Deus, e o Verbo era Deus. Ele estava no princípio com Deus. Todas as coisas foram feitas por intermédio dele. Sem ele, nada do que foi feito se fez. Nele estava a vida, e a vida era a luz dos homens. A luz resplandece nas trevas, e as trevas não prevaleceram contra ela. João 1, 1 a 5.

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Bom dia, gente. Bom dia a todos vocês. Graça e paz. Obrigado pelo carinho de estar conosco. Deus te abençoe nessa manhã. Estamos ao vivo com você para mais uma edição do programa Manhã com Deus. Hoje é bênção de nosso Deus. Hoje é o dia que o Senhor fez, né? Glórias a Deus. Amém. E nós aqui do estúdio, na melhor companhia, a sua, aí do outro lado. E lembrando que você pode interagir conosco através do WhatsApp 47 99268 5364, 47 99268 5364. Eu quero me desculpar com alguns queridos aí que eu enviei a gravação do programa de ontem, mas eu não sei o que houve. Eu insisti várias vezes, mas para mandar para uma pessoa especificamente, para ver se dava certo, mas não deu, não sei porquê. Sempre dá, mas dessa vez não deu certo. O programa ele roda na íntegra aqui no computador, mas transferindo para o WhatsApp, não sei se mudou alguma coisa no WhatsApp, que não aceita mais arquivos grandes, né? Um arquivo de uma hora e pouco. Mas é assim, ao menos eu tentei, tá bom? Então me perdoe se não deu certo. Tentei fazer, mas não deu certo. Bom dia, gente. Está no ar o programa Manhã com Deus.

0: Aleluia. Graças a Deus. 9 horas e 33 minutos agora, 9h33. Eu sou o Rubens e você está no programa Manhã com Deus. Você pode enviar o seu recado em áudio ou escrito para o WhatsApp 47 99268 5364. E hoje eu estou internacional. Eu vou rodar uma canção do Phil Driscoll. E ela diz: How majestic your name, King of my heart. Como é grande o teu nome, ó Deus do meu coração. Amém? Glórias a Deus. Muito bom dia, mais uma vez, né? Aqui é o nosso velho tradicional bom dia, e você é muito bem-vindo aqui. Amém?
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Graças a Deus, 9h36 agora. Uma das coisas que eu acho bonita nessa canção é o trompete, né? Trompete, Phil Driscoll, um dos melhores trompetistas que eu conheço. É um instrumento que eu admiro muito. Benção de Deus. Vamos com mais duas canções, Salmos de Davi, Os Atalaias e Homens de Valor, né? São duas canções belíssimas. E lembrando que você pode interagir conosco, né? Envie o seu áudio, envie o seu recado, assim como fez a irmã Jusilei. Só que eu vou ouvir o áudio dela antes, e que eu não sei se realmente é para o programa ou é explicação de algo que eu mandei para ela. Vamos ouvir uma canção e, enquanto isso, eu escuto. E depois, então, eu solto o áudio da irmã Jusilei. Amém? Glórias a Deus. Vamos de Salmos de Davi e eu volto já.

0: Graças a Deus. Salmos de Davi, Zatalaias, bênção de Deus. Faz tempo que eu não vejo esse pessoal. Muitos anos atrás eles estiveram aqui na nossa congregação, participando de um congresso. Tempo bom, né? Tem aquele tempo de congresso que a gente colocava telão na rua, a igreja lotava, né? Era uma bênção de Deus, né? Ultimamente não tem sido assim, não, tem sido um pouco diferente, mas cada tempo é um tempo, né? Então a gente tem que levar a coisa conforme dá, amém? Glórias a Deus. Lembrando que você pode interagir conosco através do WhatsApp 4799-268-5364. E a irmã Jucilei, nossa fiel escudeira, sempre conosco todos os dias, está aqui dando aquele bom dia. Bom dia, irmã Jucilei, tudo bem, querida? Bom dia.
1: Bom dia, Rádio Melodia, com muita alegria. Bom dia, irmão Rubens, bom dia, irmã Margarete, Deus abençoe. E tô aqui ouvindo vocês, ligadinho.
0: Glória a Deus.
1: Bom dia, minha cantora Dite, né? Nossa cantora, né? Bom dia ao Luiz Lima, meu primo também, Deus abençoe. Também a minha irmã Mara, né, que depois, mais tarde, se ela não pode ouvir agora, ela ouve a programação. E mês de maio, dia 16, gente, tem festa no Luiz Lima, né? Tá de aniversário. Quem dera que eu pudesse ir, né?
0: Ah, mas irmã, vem.
1: Aqui me apertando ali, ver se eu posso ir, mas não sei, não. Vocês estão pertinho aí, né? Tá bom? Tenham todos um bom dia na presença,
0: amém,
1: do Senhor Jesus.
0: Graças a Deus. Nós estamos aqui na expectativa, né, irmã Margarete? Que vai sair aquela dieta, né? Hã? Qual é a dieta, irmã Margarete?
2: Dieta do açaí, né?
0: Fala para a irmã Jucilei como é que é a dieta do açaí. Ô, Margarete, tu é bom de dar receita, dá receita.
2: Não, dá receita você.
0: Irmã Jucilei, a dieta do açaí é o seguinte, ó. Compra uns... Não precisa ser picanha, não. Pode ser um... Aquele... Filé, né? Filé... Como é que é? Um alcatra, né? E coloca na brasa, tempera ele bonitão, tipo aquele churrasco de igreja, né? Aquele limão, aquele alho, aquela cebola, bastante. Aí depois deixa de um dia para o outro, depois no dia seguinte bota na brasa, faz aquela maionese, né? E chama nós. Mas açaí, essa é a dieta do açaí. Nós vamos estar lá, se o irmão Luiz nos convidar, nós vamos estar lá. Amém? Se não nos convidar, a gente faz de conta que não sabia, parece surpresa, mas que coincidência, aniversário do irmão Luiz, né? É assim. Bom dia a todos vocês, bom dia família Lima aí, bom dia a todo o pessoal que acompanha a gente, onde quer que estejam, se manifestem, amém? Vamos ouvir duas canções na sequência e depois então vamos ouvir a irmã Margarete com a reflexão para hoje. Você é um guerreiro? Né? Todos nós somos guerreiros. Guerreiros de Deus, Mike e Luan. E Filhos do Homem profetiza. Essa é a música da vida da irmã Margarete. Amém? Graças a Deus. 9h47 agora, programa Manhã com Deus. 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

0: É, graças a Deus, 9:53, 9:53, rodando essa canção, né? Vai entrar a reflexão da irmã Margarete, mas chegou um áudio aqui do nosso queridão, irmão Luiz Lima. Bom dia, irmão Luiz. Que alegria ter o irmão aqui. Glórias a Deus. Muito bom dia, tudo bem?
1: Bom dia, Rádio Melodia.
0: Bom dia.
1: Aqui é o Luiz Camboriú.
0: Glória a Deus.
1: Estou agradecendo pela minha prima Jusilei, que mandou esse áudio muito lindo aí.
0: Amém.
1: E vamos orar a Deus que dê tudo certo. Ela está convidada já, tá? Já comprei até uma cama para ela, uma cama de solteiro aí.
0: Aê!
1: Abraço, irmão Rubens e irmã Margarete, que moram em nossos corações.
0: Amém. O sentimento é recíproco. Obrigado pelo áudio.

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2: Graças a Deus. Chegado o momento da reflexão, 9 horas e 57 minutos agora. Irmã Margarete, deixa Deus te usar.
3: Aleluia, glória a Deus. Bom dia a todos. A paz do nosso Senhor e Salvador Jesus Cristo. Para você não precisa dar bom dia, né, Rubens?
2: Não.
3: Não, né?
2: Não.
3: Eu sempre dou bom dia aqui pro Rubens, mas a gente já passou um tempo junto, né? Já tomamos café junto. Então, é para você, né? Para você ouvinte. Quero dizer que você é bem-vindo, todos vocês. E eu te convido a fazer essa programação conosco. Deixar com que o Espírito Santo de Deus, nosso amigo, está sempre conosco, todos os dias da nossa vida. Ele está conosco. Mesmo nos piores dias, querido, não. Nos momentos mais difíceis da nossa vida, Ele está conosco. Então, você pode ter essa certeza, porque é uma promessa dEle. É que Ele estaria conosco todos os dias, né? Até, queridos, até o final do século, né? Aqui em Mateus 24:35 também nos diz que passará o céu e a terra, porém as minhas palavras não passarão. Pode passar tudo, mas a palavra do Senhor, a promessa dEle, não passará. O que precisa hoje, o que se faz necessário é nós estarmos com Ele. Porque Ele está conosco, Ele é fiel, verdadeiro, justo, nos ama. E eu creio que Ele falará conosco através da Sua palavra. Porque pode passar, querido, o céu e a terra, porém as minhas palavras não passarão. Diz aqui em Mateus 24:35. Então você pode ter certeza. Se está tudo difícil, mas saiba que Ele está com você. Aleluia! E isso, querido, nos anima, nos fortalece, nos leva a viver uma fé focada, direcionada a Ele, glorificando e exaltando o Seu santo nome. Então você pode estar aí contribuindo conosco, estando orando, intercedendo, indo às nações, né? Você pode. Você pode fazer parte nessa tarefa que Deus nos incumbiu, mas Ele vai atraindo pessoas, né? Quero louvar a Deus, porque tem pessoas que nos acompanham, queridos, desde o começo da melodia. Então você que está chegando agora, você é bem-vindo. Você que está conosco hoje pela primeira vez, você é bem-vindo. E você que nos acompanha, né? Que faz parte dessa obra, você também é bem-vindo. Tem algumas pessoas que nos acompanham, mas nem sempre estão, como é que eu vou dizer assim, mandando recadinho, mas você que manda recadinho pode mandar. Mas tem pessoas que não mandam. Tem pessoas que nós, quando vamos conhecer ela, saber dela, ela já nos acompanha há anos. Glória a Deus por isso. Nós temos aí uma filha na fé, uma amiga, uma irmã, né, que nos conhece desde antes da melodia. Foi nossa vizinha aqui de porta, aqui, a Ivânia, Ivânia e o Deni. Eles nos conhecem antes de nascer a melodia. E a gente caminha sempre, sempre juntos, né? Compartilhando a palavra de Deus, o amor de Deus, compartilhando o testemunho, as lutas, mas as vitórias. Uma vez ela disse para o Rubens, todo dia é uma luta, mas todo dia uma vitória. E é assim, querido, na vida do cristão. Você pensa que nós não vamos ter luta? Vamos ter, sim, Jesus teve. Mas Ele está conosco todos os dias da nossa vida. Então, se o gigante hoje estiver à sua frente, saiba que o Deus, né, o Deus que nos prometeu estar conosco, Ele está conosco. Então foque a tua fé naquele que é maior do que o gigante. Entregue tudo nas mãos do Senhor, confia nele, descansa nele. Aleluia. E Ele fará o impossível. O possível é para nós fazer. Então vamos lançar, né, a nossa gratidão, nosso amor, nossa fé. Vamos fazer o possível. Isso é possível a mim e a você. Mas você pode me dizer, irmã, mas Deus ainda não removeu o obstáculo, Ele ainda não fez o impossível. Mas Ele está com você. Será que você está com Ele? Será que eu estou com Ele? Amém? Então pense nisso e deixe o Espírito Santo de Deus te conduzir à presença do Pai. E que essa palavra, nesse dia, né, você possa ter convicção que pode passar, sim, o céu e a terra. O céu e a terra. Porém, as minhas palavras não passarão. Ele está aí com você. Mas você precisa estar com Ele, adorando, glorificando, exaltando, fazendo a sua parte, e Ele com certeza vai fazer a dele. Amém, queridos? Mas eu quero ler também aqui, isso ali foi o versículo, né? Mas aqui no Salmo, queridos, no Salmo 119, é isso. 119, do versículo 89 ao 96, nos diz: para sempre, ó Senhor, a tua palavra está estabelecida no céu. É para sempre. A tua fidelidade é a todas gerações. Tu estabeleceste a terra e ela permanece. Eles continuam hoje segundo as tuas ordenanças, pois todos são teus servos. Se a tua lei não tivesse sido os meus deleites, eu teria perecido em minhas aflições. Eu nunca me esquecerei dos teus preceitos, pois com eles tu me vivificaste, Sou teu, salva-me, pois tenho buscado os teus preceitos. Os perversos esperarão por mim para me destruir, mas eu considerarei os teus testemunhos. Vi um fim para toda a perfeição, mas o teu mandamento é excessivamente amplo. Se a tua lei não tivesse sido os meus deleites, eu teria perecido em minhas aflições. Quantas vezes nós passamos por aflição, querido, mas a lei do Senhor tem sido, né, para mim, para você, a nossa esperança, a nossa segurança, o nosso contentamento. se não fosse, querido, nós já teríamos perecido nas nossas aflições, porque são muitas. Aleluia! Não pense você. Passa uma aflição, mas vem outra. Mas nós temos uma esperança, que o Senhor está conosco todos os dias da nossa vida, porque Ele não é homem nem filho do homem para mentir, para nos deixar enganado, não. Aqui esse salmo, querido, ele destaca a eternidade, imutabilidade e perfeição da palavra de Deus. A palavra de Deus é perfeita. Aqui no versículo 89, nos garantindo que ela é uma âncora segura, que atravessa, né? Que passa de geração em gerações. E é sustentada. Sustenta a criação em meio a angústias, ciladas do inimigo, queridos. Aqui o salmista encontra vida, conforto e direção na lei divina. Mas isso é para mim e para você também. Ainda que nós enfrentemos sim ciladas do inimigo, mas nós encontramos, queridos, conforto, direção na palavra do Senhor, na presença dEle na nossa vida. Então, se Ele está conosco, nós precisamos estar com Ele, mesmo em meio à angústia, às ciladas do inimigo, porque são muitas. Mas se nós cremos que Ele está conosco, nós vamos confiar. Vamos encontrar conforto, queridos, direção. O Senhor, quando honramos a Ele com a nossa fé, Ele nos honra. Então, se você honrar Ele hoje de uma maneira especial, se você agradecer Ele por Ele estar, por hoje você conseguir crer que, mesmo em meio às dificuldades, mas que Ele está ali, sim, te dando direção em meio às ciladas do inimigo, Ele vai te dar um escape. Ele vai enviar anjos dEle para te guardar. Aleluia, sim. E Ele vai te dar, sim, conforto, mesmo em meio à angústia, e direção. Porque a lei do Senhor, queridos, é perfeita. A palavra do Senhor nos diz que passará o céu e a terra, porém as minhas palavras não passarão. Fique firmado. Fique firme na palavra do Senhor. A palavra dele não muda, querido. E está firmada onde? No céu. Ela nos garante que a sua fidelidade e suas ordens governam a natureza de geração em geração. E Ele é o nosso refúgio na angústia. O salmista nos afirma, né? Aqui no 92, 93, nos diz, né? Eu nunca me esquecerei dos teus preceitos, pois com eles tu me vivificaste. Sou teu, salva-me, pois tenho buscado os teus preceitos. Busque os preceitos do Senhor. Aleluia. Então não se esqueça que a palavra de Deus, ela não muda. E que nós devemos estar firmados nela, que ela está firmada no céu e nós devemos estar firmados nela. Ele garante, o Senhor nos garante, né, que a sua fidelidade e as suas obras são de geração em geração. Aqui o salmista declara que se não fosse a lei de Deus, seu deleite teria perecido na angústia. Destacando, querido, que a palavra da nova vida e não deve ser esquecida, ela não deve ser esquecida. Então, se nós estamos em Cristo, nós temos uma nova vida, aquela vida velha de incredulidade, de medo, ela deve ser tudo lançada aos cuidados do Senhor, porque Ele cuida de nós, Ele está conosco todos os dias. Sim, aqui o salmista, né, afirma, queridos, ele se firma na identidade de pertencer a Deus. E nós temos essa identidade. Você que não tem, se você ainda não tem, se você não tem certeza, você pode ter essa certeza hoje. Que você tem uma identidade, sim, que você pertence a Deus. Eu sou teu, salva-me. Então, se você tiver essa certeza, queridos, é o que nós precisamos ter. Essa certeza de dizer: Senhor, eu sou teu, eu sou tua, salva-me, Senhor, porque estou perecendo. Então, nós podemos buscar, sim, os preceitos divinos, mesmo quando enfrentamos perseguições, queridos, e ciladas. Precisamos e devemos buscar, né? Aleluia! Enquanto tudo na terra, querido, tem limites e falhas, os mandamentos de Deus são infinitos e perfeitos e abrangentes, queridos. Sim, tudo pode ter limites, queridos. Mas os mandamentos do Senhor, aqui no Salmo 96, né? Vi um fim para todas, para toda a perfeição, mas o teu mandamento é excessivamente amplo. Sim, o mandamento do Senhor, glória a Deus, ele é excessivamente amplo, queridos. Nós podemos nos apegar aos mandamentos do Senhor, crendo que eles são verdadeiros. Enquanto tudo na terra tem limites, sim, e falhas, os mandamentos de Deus são infinitos e perfeitos e abrangentes, queridos. Então vamos olhar para Ele, porque ainda que aqui tudo tem limite, é falho, muitas coisas são, há uma, a falha já vem do homem, né? Mas Deus é perfeito. A palavra de Deus é a nossa rocha sólida em um mundo estável, e é fonte de vida, querido, fonte de vida verdadeira. Glória a Deus. Então nós podemos e devemos, né, nos apegar com essa palavra. Por quê? Porque passará, vai passar tudo, diz a palavra do Senhor aqui em Mateus 24:35. Passará o céu, passará a terra, porém as minhas palavras não passarão. Jesus disse isso, querido, para encorajar seus discípulos. E hoje ele nos encoraja com a mesma palavra. Isso quando eles perguntaram, né, sobre a consumação dos séculos. Mas as suas palavras também nos encorajam em nossos conflitos atuais, queridos. Sim, muitas vezes estamos de pé nos nossos escombros, né, dos nossos sonhos, Se os nossos sonhos estão despedaçados, ainda que esteja, podemos encontrar confiança no caráter e na soberania indestrutíveis por Deus, nas promessas de Deus. Nós encontramos confiança no caráter de Deus, nós encontramos soberania. Sim, e são indestrutíveis, querido, as promessas de Deus. O salmista, ele escreveu: para sempre, ó Senhor, está firmada a tua palavra no céu. Para sempre, aqui no Salmo 119, 89, isso é mais do que palavra. Mais do que a palavra do Senhor, é o seu próprio caráter. É por isso que o salmista também pôde dizer: a tua fidelidade estende-se de geração em geração. Ao enfrentarmos, queridos, experiências devastadoras, podemos defini-las em termos de desespero, ou de esperança. Porque Deus não nos abandonará às circunstâncias, não. Podemos escolher confiadamente a esperança na sua palavra, porque ela é duradoura e ela nos assegura do seu amor infalível. Sim, Deus não nos abandona, queridos. Seja qual for a circunstância, eu e você podemos escolher confiantemente e esperar, né? E confiar na palavra do Senhor. De uma coisa nós temos certeza, queridos, que nós podemos confiar na imutável palavra de Deus. Ainda que você tenha sofrido muita injustiça, confie na justiça de Deus. Ele é justo, ele é perfeito, ele é santo. Ele nos ama com amor eterno. Aqui tudo vai passar. Tudo. Tudo que é humano vai passar. Mas as minhas palavras não passarão. Quem diz é o Senhor, as palavras do Senhor. Não é as palavras da irmã Margarete, não. São as palavras do Senhor. Então te firme nela, fique firmado nela, busque nela. Busque no Espírito Santo de Deus. Para sempre, ó Senhor, a tua palavra está estabelecida no céu. Versículo 89. Então já está, querido, e estará para sempre. Porque pode passar, sim. Tenha convicção, passará o céu e a terra, mas as minhas palavras, quem diz a minha é o Senhor. Não é a minha palavra, é a palavra do Senhor. Não passará. Glória a Deus. Então, nesse dia, o Senhor tem te atraído com amor. Sim, Ele nos ama com amor eterno. E Ele pode hoje nos perdoar, apagar as nossas iniquidades, nos purificar, nos santificar no sangue de Jesus Cristo. Porque através desse sangue que nós somos perdoados, lavados, remidos dos nossos pecados. Aleluia. A Ele toda honra, toda glória, toda adoração, toda nossa gratidão. Amém, queridos? Podemos orar, Rubens, ou vamos ouvir um louvor? Vamos orar. Eu convido você, aí onde você está, você, né, estar aí na mesma fé, na mesma concordância, orando conosco, intercedendo. Porque quando dois concordam, querido, nós podemos concordar, você aí, eu aqui. E Deus, que está no controle, que está conosco, é Ele que nos ama com amor eterno e Ele tem prazer em nos abençoar. Então você aí, receba o que Deus tem para você nesse dia.
1: Deus é o nosso refúgio e fortaleza, socorro bem presente na hora da angústia. E nesta confiança, vamos falar com Deus agora. Formamos a corrente de oração com a irmã Margarete.

0: Aleluia. Obrigada, Senhor. Eu agradeço, eu te agradeço pela tua palavra, Senhor. Eu te agradeço pela vida de cada ouvinte que ora conosco, que está te agradecendo, Senhor, porque tem entendido que o Senhor está com ela. E o Senhor tem renovado a sua fé. Aleluia, sim, Deus Pai, te agradecemos, porque é a tua palavra que é correta. A tua obra, Senhor, toda a tua obra é perfeita, Senhor. Então faz perfeito, Pai, na vida de cada um de nós, nos nossos corações. Te agradecemos, Senhor. Sim, ó Deus, porque tu tens nos ungido para pregar a tua palavra. E é ela, Senhor, que restaura. É a tua palavra, Senhor, quando encontra. É o teu Santo Espírito quando encontra um coração desejoso, ó, quebrantado e contrito de te servir, de te honrar. Aleluia. E nós somos teus filhos, Senhor. Somos herdeiros, Senhor, das tuas promessas. Somos co-herdeiros de Cristo, Senhor. Sim, ó Deus. Porque nós temos um pacto contigo, ó Deus. Contigo. Aleluia. E também com os nossos irmãos. De tudo aquilo que nós concordarmos, Senhor, segundo a tua vontade, não é segundo a nossa, Pai, é segundo a tua vontade. Tu podes realizar, tu tens poder para realizar, Senhor. Por isso te agradecemos, sim, ó Deus, pelos teus mandamentos. Obrigada pelo teu Espírito Santo. Aleluia, obrigada por este povo, Senhor, que tu tens atraído. Obrigada porque o teu Santo Espírito tem encontrado corações nesse dia. Aleluia. Que tem se voltado para ti, Senhor, para a tua palavra. Tu és o mesmo Deus que faz a promessa e que concede a provisão no teu tempo, Senhor. Aleluia. Sim. A tua palavra, Senhor, nos nossos corações nós podemos nos deleitar na tua palavra. Porque na tua palavra nós não somos esquecidos, ó Pai. E nós observaremos as tuas palavras, Senhor. Nos ensina a ouvir, Senhor, a receber, Senhor, a tua palavra. E acima de tudo, Senhor, amar e obedecer a tua palavra. Sim, Senhor. Abre os nossos olhos para que nós podemos contemplar, nós venhamos a contemplar as coisas maravilhosas que tu tens feito através do teu amor. Que nós não venhamos a nos esquecer dos teus mandamentos. E que nós venhamos a guardar os teus mandamentos, ó Deus. Porque eles não são pesados, não, Senhor. Eles são o nosso conforto, Senhor. Sim, ó Deus. Mesmo em meio às aflições, que, Senhor, as aflições têm me ajudado a aprender, Senhor, os teus estatutos, a buscar nos teus estatutos, ó Deus, as aflições, querido Deus. Sim, tu sabes que as aflições têm me atraído a ti. Aleluia. Porque tenho aprendido a buscar em ti, Senhor, em meio às aflições, buscado a te conhecer. Por isso somos gratos, ó Deus. Eu oro para que todos aqueles que estão passando por as aflições venham te buscar mais e mais. Porque a tua palavra nos orienta, nos ensina, nos chama a te buscar. Buscar-me-eis e me achareis quando me buscar de todo o vosso coração. E na maioria das vezes, Senhor, nós só te buscamos de todo o nosso coração quando estamos afligidos, aleluia. Mas que isso seja algo contínuo em nós, a cada dia, buscando mais a tua presença, a obediência, a tua palavra, o teu Santo Espírito. Sim, meu Deus. Muito obrigado, ó Pai. Eu sei que tu estás salvando, que tu estás curando, que tu estás libertando, porque tu és o mesmo. A tua palavra é a mesma e ela não muda. Aleluia. Sim, você que tem uma causa impossível, reconheça. Porque em Lucas 1,37 nos diz algo impossível para Deus. Você conhece algo que seja impossível para Deus resolver? Mas entrega, confia e descansa, porque o tempo é dele. Amém, queridos? Não há impossível. Creias e verás a glória de Deus. Aleluia! Muito obrigada, Senhor. Eu desejo a você um dia cheio da graça, da paz do Senhor. E amanhã, se o Senhor nos permitir, estaremos aqui novamente.
1: Dez horas e 29 minutos.

0: Graças a Deus, 10 horas e 31 minutos agora, 10h31. Esse é o programa Amanhã com Deus, seus momentos finais. Eu quero mandar um abraço, um carinho muito especial para um amigão, o fotógrafo das multidões, Paulo Giovanni. Alô, Paulo Giovanni, aquele abraço, Deus abençoe a sua vida. Também a Jennifer em Tijucas. Um abraço, Jennifer, Deus abençoe. É Jennifer, né? Deixa eu ver aqui. É Jennifer. Jennifer Aline em Tijucas, ouvindo a nossa programação. Deus abençoe, muito obrigado, em nome de nosso Senhor e Salvador Jesus Cristo. Esse é o saudoso Mateus, da dupla Marcos e Mateus, né? Já está na eternidade, amigão nosso aqui de Itajaí, e uma bênção de Deus, né? Pena que partiu muito cedo. Com esta última canção do programa de hoje, nós queremos nos despedir de você, se Deus for do agrado dele. Amanhã estaremos aqui com mais um programa Manhã com Deus, tá bom? Bênção de Deus. Um abraço, gente. Fiquem todos com Deus e até amanhã. Tchau.
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4: Mas se andarmos na luz, como ele na luz está, temos comunhão uns com os outros, e o sangue de Jesus, seu Filho, nos purifica de todo o pecado. 1 João 1:7.

0: assim também vós considerai-vos como mortos para o pecado, mas vivos para Deus em Cristo Jesus, nosso Senhor. Romanos 6:11.
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2: 22:47.
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Na casa de meu pai há muitas moradas. Se não fosse assim, eu vou teria dito: vou preparar-vos lugar. João 14:2.

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graça de Deus tem o poder de transformar um lugar comum em um lugar sobrenatural, onde coisas inexplicáveis podem acontecer. E essa presença que está aqui nesse lugar, erga suas mãos e diga: seja bem-vindo, Senhor, porque tudo que nós precisamos é da tua presença. Você que está me assistindo na sua casa, você que está me ouvindo, seja tocado agora pela presença de Deus que está aqui nesse lugar. Enfermos sejam curados do corpo.

Ao ouvir Isabel a saudação de Maria, saltou a criancinha no seu ventre. Isabel ficou cheia do Espírito Santo e exclamou em alta voz: Bendita és tu entre as mulheres, e bendito é o fruto do teu ventre. Lucas 1, 41, 42.

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1: 23:18.
2: Ao Rei dos séculos, imortal, invisível, ao único Deus, seja honra e glória para todo sempre. 1 Timóteo 1:17.

Os Dois Mares. Na Palestina existem dois mares. Um é doce e em suas águas abundam os peixes. Bosques e jardins enfeitam suas margens. As árvores estendem sobre ele seus ramos e avançam suas raízes sedentas para beber as águas saudáveis. Em suas praias as crianças brincam como faziam quando Jesus ali estava. As cristalinas águas de um braço do Rio Jordão formam este mar, e tudo que ali vive é feliz só por estar às suas margens. Mas o Jordão desemboca também em outro mar. Ali não há movimento de peixes, nem canto de pássaros, nem o riso das crianças. Uma atmosfera densa paira sobre as águas desse mar que nem o homem nem a ave bebem jamais. A que se deve esta enorme diferença entre dois mares vizinhos? Não se deve ao Rio Jordão, tão boa é a água que lança em um como no outro. Também não se deve ao solo que lhe serve de leito e nem às terras que o circundam. A diferença se deve ao fato de o mar da Galiléia receber as águas do Rio Jordão e não as reter ou conservar em seu poder. Para cada gota que entra, sai outra. O dar e receber se cumprem ali em idêntica medida. O outro mar retém com ciúmes o que recebe. Cada gota que ali cai, ali permanece. O mar da Galiléia dá e vive. O outro não dá nada. Chama-se Mar Morto. Que não sejamos como o Mar Morto, retendo tudo sem dividir nada, mas assim como o Mar da Galiléia, possamos dar e receber, para que haja vida e alegria em nossos corações.

0: Eu sou o Senhor. Este é o meu nome. A minha glória, pois, a outrem não a darei, nem o meu louvor às imagens esculpidas. Isaías 42:8.
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entanto, pode também salvar perfeitamente os que por ele se chegam a Deus, porquanto vive sempre para interceder por eles. Hebreus 7:25.

0: Eu sou a videira verdadeira, e meu Pai é o lavrador. João 15:1.
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0: Sede vós também pacientes, fortalecei os vossos corações, porque a vinda do Senhor está próxima. Tiago 5:8.
3: 23 horas e 50 minutos.

Tomai sobre vós o meu jugo, e aprendei de mim que sou manso e humilde de coração, e encontrareis descanso para as vossas almas. Mateus 11:29.

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1: 0:03.
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cria em mim, ó Deus, um coração puro. Renova em mim um espírito inabalável. Ó Deus, cria em mim um coração igual a Deus.

Ao que disse Simão: Mestre, trabalhamos a noite toda e nada apanhamos, mas sobre a tua palavra lançarei as redes. Feito isto, apanharam uma grande quantidade de peixes, de modo que as redes se rompiam. Lucas 5, 5 e 6.

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1: 0:15.
2: Toda palavra de Deus é pura. Ele é um escudo para os que nele confiam. Provérbios 35.

Tendo ouvido falar a respeito de Jesus, veio por detrás entre a multidão e tocou-lhe o manto, porque dizia: se tão somente tocar-lhe as vestes, ficaria curada. E imediatamente cessou a sua hemorragia e sentiu no corpo estar já curada do seu mal. Marcos 5, 27 a 29.

0: E lhes darei um só coração, e porei dentro deles um novo espírito, e tirarei da sua carne o coração de pedra. E lhes darei um coração de carne, para que andem nos meus estatutos, e guardem as minhas ordenanças e as cumpram. E eles serão o meu povo, e eu serei o seu Deus. Ezequiel 11, 19 e 20.
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disse Jesus: Todo que beber desta água tornará a ter sede, mas aquele que beber da água que eu lhe der nunca terá sede. Pelo contrário, a água que eu lhe der se fará nele uma fonte de água que jorre para a vida eterna. João 4, 13 e 14.

Nós, porém, segundo a sua promessa, aguardamos novos céus e uma nova terra nos quais habita a justiça. Segundo Pedro

arrebatar-te-ei da mão dos malignos, e livrar-te-ei da mão dos fortes. Jeremias 16, 21.

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1: 1:02.
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0: provai e vede que o Senhor é bom. Bem-aventurado o homem que nele se refugia. Salmos 34:8.
1: Não seja apressado como um jovem. Não seja apressado como os imaturos. Porque a Bíblia diz que os jovens se cansarão e certamente cairão, mas os que esperam nele. Amém.

Todos nós andávamos desgarrados como ovelhas. Cada um se desviava pelo seu caminho. Mas o Senhor fez cair sobre ele a iniquidade de todos nós. Ele foi oprimido e afligido, mas não abriu a boca. Como um cordeiro que é levado ao matadouro, e como a ovelha que é muda perante os seus tosqueadores, assim ele não abriu a boca. Isaías 53, 6 e 7.

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1: 1:16.
2: Ao que disse o Senhor a Moisés: farei também isto que tens dito, porquanto achaste graça aos meus olhos, e te conheço pelo teu nome. Êxodo 33:17.

aquele que é poderoso para fazer tudo muito mais abundantemente além daquilo que pedimos ou pensamos, segundo o poder que em nós opera. A esse seja a glória na Igreja e em Cristo Jesus, por todas as gerações, para todos sempre. Amém. Efésios 3, 20 e 21.

0: mas Deus dá prova do seu amor para conosco, em que quando éramos ainda pecadores, Cristo morreu por nós. Logo muito mais, sendo agora justificados pelo seu sangue, seremos por ele salvos da ira. Romanos 5, 8 e 9.
1: Nós vamos terminar declarando

0: E formou o Senhor Deus o homem do pó da terra, e soprou-lhe nas narinas o fôlego da vida, e o homem tornou-se alma vivente. Gênesis 2:7.
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0: temor do Senhor é uma fonte de vida para o homem se desviar dos laços da morte. Provérbios 14:27.
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2: 1:49.
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0: enquanto a terra durar. Não deixará de haver sementeira e ceifa, frio e calor, verão e inverno, dia e noite. Gênesis 8:22.
1: Uma hora e 54 minutos.

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1: 2:03.
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Amados, amemo-nos uns aos outros, porque a caridade é de Deus. E qualquer que ama é nascido de Deus e conhece a Deus. 1 João 4:7.

eu te responderei. Te mostrarei coisas profundas, ocultas. Clama a mim. Eu ouço os meus adoradores, meus amados.

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2: 2:16.
3: Ó Senhor Jeová, Tu já começaste a mostrar a Tua grandeza e a Tua forte mão, pois que Deus há no céu ou na terra que possa fazer segundo as Tuas obras e segundo os Teus grandes feitos. Deuteronômio 3:24.

Exorto, pois, antes de tudo, que se façam súplicas, orações, intercessões e ações de graças por todos os homens, pelos reis e por todos os que exercem autoridade, para que tenhamos uma vida tranquila e sossegada em toda piedade e honestidade. 1 Timóteo 2, 1 e 2.

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1: E o que estava sentado sobre o trono disse: Eis que faço novas todas as coisas. E acrescentou: Escreve, porque estas palavras são fiéis e verdadeiras. Apocalipse 21:5.

Maria, Madalena, ó não temas, eis-me aqui. Ela voltando-se disse, Rabone, disse-lhe Jesus, não me detenhas, porque ainda não subi para meu pai, mas vai, vai e diz aos meus irmãos, que eu subo para meu pai, vosso pai, meu Deus.

0: se confessarmos os nossos pecados. Ele é fiel e justo para nos perdoar os pecados e nos purificar de toda injustiça. 1 João 1:9.
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2: 2:48.
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0: que os meus pensamentos não são os vossos pensamentos, nem os vossos caminhos os meus caminhos, diz o Senhor. Isaías 55:8.
1: 2 horas e 54 minutos.

Deus não nos deu espírito de temor, mas de fortaleza e de amor e de moderação. 2 Timóteo 1:7.

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1: 3 horas e 2 minutos.
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saiu do trono uma voz dizendo: Louvai o nosso Deus, vós todos os seus servos, e vós que o temeis, assim pequenos como grandes. Apocalipse 19:5. Porque desde a antiguidade não se ouviu, nem com ouvido se percebeu, nem com os olhos se viu um Deus além de ti, que opera a favor daquele que por ele espera. Isaías 64:4.

ensinando-as a guardar todas as coisas que eu vos tenho mandado. E eis que eu estou convosco todos os dias, até a consumação dos séculos. Mateus 28, 20.

0: dono do nosso lar, dono do nosso lar.
1: Obrigado, meu amigo.
2: E esta é a confiança que temos nele, que se pedirmos alguma coisa segundo a sua vontade, ele nos ouve. 1 João 5,14.

0: A idolatria. Em uma cidade do interior havia um senhor que estava muito enfermo, porém cria que Deus iria curá-lo. Certo dia, um amigo foi visitá-lo e, ao ver que ele estava doente, disse: "Chegou uma santa na cidade, e se eu fosse você, iria até lá e tocaria nela para receber uma graça, quem sabe a cura." E ele respondeu: "Eu não vou, pois não creio nisso. Somente o Deus verdadeiro que fez os céus e a terra pode me curar." Alguns dias se passaram e novamente fizeram-lhe o convite para que fosse até a santa, que certamente seria curado. Mas desta vez resolveu fazer o seguinte: disse que iria, porém antes teria que pegar o seu cachorro e amarrar na varanda de sua casa para cuidar dela até que voltasse. Então foi, em seguida voltou com um enorme cachorro feito de gesso que enfeitava o seu jardim e fez como havia dito. Então, surpreso, o amigo lhe disse: "Não estou entendendo. Como esse cachorro pode cuidar da sua casa sendo de gesso?" E ele respondeu: "Pois é, da mesma forma eu te pergunto como algo feito de barro pelas mãos dos homens poderá me curar." E aquele homem ficou sem saber o que dizer e foi embora, mas certamente com uma nova convicção a respeito da grande verdade descrita na palavra de Deus, a de que existe só um mediador entre Deus e os homens, e este é Jesus.
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Então Samuel tomou uma pedra e a pôs entre Mispa e Sem, e lhe chamou Ebenezer, e disse: Até aqui nos ajudou o Senhor. 1 Samuel 7:12.

Uns estão chegando, outros estão saindo. Nós estamos indo embora, mas essa galera que tá chegando é uma galera embaçada, da pesada, certo? Com vocês, Tati Matinho!

0: pelo que hoje deves saber e considerar no teu coração que só o Senhor é Deus. Em cima no céu e embaixo na terra não há nenhum outro. Deuteronômio 4:39.
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2: 3:45.
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0: Não ajunteis para vós tesouros na terra, onde a traça e a ferrugem os consomem, e onde os ladrões minam e roubam. Mas ajuntai para vós tesouros no céu, onde nem a traça nem a ferrugem os consomem, e onde os ladrões não minam nem roubam. Porque onde estiver o teu tesouro, aí estará também o teu coração. Mateus 6, 19, 20 e 21.
1: 3 horas e 51 minutos.

não vos inquieteis, pois, pelo dia de amanhã, porque o dia de amanhã cuidará de si mesmo. Basta cada dia o seu mal. Mateus 6:34.

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1: 4 horas e 4 minutos.
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5 minutos após chegar no céu. Pode ser no momento ou após um tempo de espera, mas estarei diante do meu Senhor. Então, num instante, todas as coisas serão vistas por nova perspectiva. De repente, as coisas que achei ser importantes, as tarefas de amanhã, os planos da igreja, meu sucesso ou fracasso em agradar os que me cercam, essas coisas não terão a menor importância. E as coisas às quais dei pouca atenção, falar de Cristo ao vizinho, o momento de fervente oração, a confissão e o abandono do pecado serão reais. No céu desejarei de todo o coração poder ter de novo um milésimo do tempo que deixei escapar-me entre os dedos, poder retirar todas aquelas incontáveis conversas que poderiam ter glorificado meu Senhor, mas não o fizeram. 5 minutos após eu chegar no céu, creio que desejarei de todo o coração ter sido mais fiel para ler a palavra de Deus e esperar nele em oração, e que pudesse tê-lo conhecido enquanto ainda estava na terra, da forma como ele desejava que eu o conhecesse. Desejarei, mas será tarde demais.

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1: 4:15.
2: Muitos são os planos no coração do homem, mas o desígnio do Senhor, esse prevalecerá. Provérbios 19:21.

A melhor notícia. Certamente ficaríamos felizes se ouvíssemos que o preço da gasolina baixou, que a violência acabou e que foi descoberta a cura para a AIDS e o câncer, que as drogas não existem mais e que o desemprego faz parte do passado, que o salário vai aumentar e que a felicidade e a paz imperam por todo o planeta, que as fatalidades e tragédias não mais acontecem e que os problemas acabaram. Realmente seria muito bom que isso fosse verdade, mas nem tudo o que gostaríamos de ouvir é somente um sonho. A melhor notícia é: não fomos abandonados neste mundo cheio de problemas e pecados. Jesus voltará e colocará um fim na dor, nas lágrimas e no sofrimento. A paz e a felicidade serão eternas para os que confiam nele. Não espere mais. Aceite Jesus e garanta o seu futuro.

confia no Senhor de todo o teu coração, e não te estribes no teu próprio entendimento. Reconhece-o em todos os teus caminhos, e ele endireitará as tuas veredas. Provérbios 3, 5 e 6.

0: Aquele que crê em mim, esse também fará as obras que eu faço, e as fará maiores do que estas, porque eu vou para o Pai. E tudo quanto pedirdes em meu nome, eu farei para que o Pai seja glorificado no Filho. João 14, 12 e 13.
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Servireis, pois, ao Senhor vosso Deus, e Ele abençoará o vosso pão e a vossa água, e eu tirarei do meio de vós as enfermidades. Êxodo 23, 25.

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2: Deus limpará de seus olhos toda lágrima. Apocalipse 7:17.
3: 4 horas e 50 minutos.

Assim que se alguém está em Cristo, nova criatura é. As coisas velhas já passaram, eis que tudo se fez novo. 2 Coríntios 5:17.

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1: 5:04.
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Bem-aventurado e santo é aquele que tem parte na primeira ressurreição. Sobre estes não tem poder a segunda morte. Apocalipse 26.

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1: 5:17.
2: Assim diz o Senhor: não se glorie o sábio na sua sabedoria, nem se glorie o forte na sua força, não se glorie o rico nas suas riquezas. Mas o que se gloriar, glorie-se nisto, em entender e em me conhecer, que eu sou o Senhor, que faço benevolência, juízo e justiça na terra, porque destas coisas me agrado, diz o Senhor. Jeremias 9, 23, 24.

amados, agora somos filhos de Deus e ainda não é manifesto o que havemos de ser. Mas sabemos que quando Ele se manifestar, seremos semelhantes a Ele, porque assim como é, o veremos. 1 João 3:2.

0: O filho. Um homem muito rico e seu filho tinham grande paixão pelas artes e tinham de tudo em sua coleção. Mas o jovem precisou ir para a guerra e morreu em batalha quando resgatava outro soldado. O pai recebeu a notícia e sofreu profundamente a morte do seu único filho. Depois de algum tempo, um jovem bateu à sua porta com uma grande tela em suas mãos e disse: "O senhor não me conhece, mas eu sou o soldado por quem seu filho deu a vida. Ele estava me levando a um lugar seguro, mas foi atingido e morreu." Ele falava muito do senhor e de seu amor pelas artes. Então o rapaz estendeu os braços e disse: "Eu sei que não é muito, mas creio que seu filho gostaria que o senhor recebesse isto." Era um retrato pintado pelo jovem soldado. Ele agradeceu e ofereceu-se para pagar-lhe pela pintura. "Não", disse o jovem, "eu nunca poderei pagar o que seu filho fez por mim. Essa pintura é um presente." O pai colocou a tela à frente de suas grandes obras de arte. E sempre que alguém visitava sua casa, ele mostrava o retrato do filho antes de mostrar sua famosa galeria. Mas depois de algum tempo, o homem morreu e haveria um leilão de todas as obras de arte que lhe pertenciam. E o leiloeiro bateu seu martelo para dar início ao leilão. "Começaremos o leilão com a tela O Filho. Quem oferece o primeiro lance?", perguntou. Houve um grande silêncio. Então alguém disse: "Queremos ver as pinturas famosas. Esqueça esta." O leiloeiro insistiu: "Alguém oferece algo por esta pintura?" Finalmente uma voz: "Eu fico com ela." Era o velho jardineiro da casa. Sendo um homem muito pobre, não pôde oferecer muito. Então o leiloeiro soltou seu martelo e disse: "Sinto muito, damas e cavaleiros, mas o leilão chegou ao seu final." "Mas e as pinturas?", perguntaram os interessados. "Eu sinto muito. Quando me chamaram para fazer o leilão, havia um segredo no testamento do antigo dono. Não seria permitido revelar este segredo até este exato momento. Somente a pintura O Filho seria leiloada. Aquele que a comprasse herdaria absolutamente todas as suas posses, inclusive as pinturas famosas. O homem que comprou O Filho fica com tudo." Deus entregou seu único e amado filho para morrer por nós numa cruz. E assim como o leiloeiro, a mensagem hoje é: quem ama o filho tem tudo com o pai e herdará suas riquezas. Já está próximo o fim de todas as coisas. Portanto, sede sóbrios e vigiai em oração. 1 Pedro 4:7.
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A porta do coração. Ao ver um quadro em exposição, um homem percebeu que havia algo diferente. A pintura mostrava uma figura de Jesus batendo suavemente a porta de uma casa. O que lhe chamou a atenção foi que a porta não tinha fechadura. Então o homem perguntou ao artista por quê. E ele respondeu: este quadro representa Jesus batendo a porta do coração, e só é possível abri-la pelo lado de dentro. E completou: Jesus está batendo a porta do seu coração, e só você poderá abrir, e mais ninguém.

0: se Cristo está em vós. O corpo, na verdade, está morto por causa do pecado, mas o Espírito vive por causa da justiça. Romanos 8:10.
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2: 5:45.
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0: E tudo o que pedirdes na oração, crendo, recebereis. Mateus 21, 22.
1: Cinco horas e 52 minutos.

Saberás, pois, no teu coração, que como um homem corrige a seu filho, assim te corrige o Senhor teu Deus. Deuteronômio 8:5.

deserto nenhum nos impedirá de chegar ao lugar que Deus já determinou. Os teus inimigos não são mais fortes que a sua fé. As montanhas não são maiores que a

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1: 6:01.
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Sejam agradáveis as palavras da minha boca e a meditação do meu coração perante a tua face, Senhor, rocha minha e redentor meu. Salmos 19, 14.

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1: 6:15.
2: Nem todo o que me diz, Senhor, Senhor, entrará no reino dos céus, mas aquele que faz a vontade de meu Pai que está nos céus. Mateus 7:21.

Se vós, pois, sendo maus, sabeis dar boas dádivas a vossos filhos, quanto mais vosso Pai que está nos céus dará boas coisas aos que lhas pedirem. Mateus 7:11.

Uma carta de adeus. Acho que estas são as minhas últimas palavras. Está em tempo de saber a verdade. As drogas estão me matando. Conheci o tóxico ainda muito novo, através de uma pessoa que me apresentou aquilo que tiraria minha vida. Tentei recusar, mas disseram que não era homem, e então aceitei. No começo foram as torturas, depois o devaneio e a seguir a escuridão. Aí veio a falta de ar, o medo, as alucinações, e depois a euforia das drogas novamente. Eu me sentia mais gente do que as outras pessoas. Achava tudo ridículo e muito engraçado, até Deus eu ridicularizava. Mas hoje eu reconheço que Deus é o mais importante de tudo no mundo, pois sei que não tenho a menor chance de viver. É muito tarde para mim. Mas tenho um último pedido a fazer. Diga a todos que em cada porta de escola, em cada cursinho de universidade, em qualquer lugar, há sempre alguém que irá mostrar-lhes o destruidor de suas vidas e que os levará à loucura e à morte. Não deixe que isso aconteça com você. Diga não às drogas, e sim a Jesus.

0: Ele pode aplaudir, Senhor!
1: Mas a sabedoria que vem do alto é primeiramente pura, depois pacífica, moderada, tratável, cheia de misericórdia e de bons frutos, sem parcialidade, sem hipocrisia. Tiago 3:17.
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amigo. Meu amigo não voltou do campo de batalha, senhor. Solicito permissão para ir buscá-lo, disse um soldado ao seu tenente. Permissão negada, replicou o oficial. Não quero que arrisque a sua vida por um homem que provavelmente deve estar morto. O soldado, ignorando a proibição, saiu e uma hora mais tarde regressou mortalmente ferido, transportando o cadáver do seu amigo. O oficial estava furioso e disse: já tinha dito que ele estava morto. Agora eu perdi dois homens. Diga-me, soldado, valeu a pena trazer um cadáver? E o soldado respondeu: claro que sim, senhor. Quando o encontrei, ele ainda estava vivo e pôde me dizer: tinha certeza que você viria. Amigo é aquele que chega quando todo mundo já se foi. Jesus, o amigo certo das horas incertas.

0: porque estou certo de que nem a morte, nem a vida, nem anjos, nem principados, nem coisas presentes, nem futuras, nem potestades, nem altura, nem a profundidade, nem qualquer outra criatura nos poderá separar do amor de Deus que está em Cristo Jesus, nosso Senhor. Romanos 8, 38, 39.
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2: 6:49.
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0: Toda boa dádiva e todo dom perfeito vem do alto, descendo do Pai das luzes, em quem não há mudança nem sombra de variação. Tiago 1:17.
1: Horas e 52 minutos.

Aí talvez alguém vai perguntar pra você: por que que você sobreviveu nessa batalha? O que que te manteve de pé? Aí tu vira pra essa pessoa e fala assim:

0: Glória a Deus!
1: Porque eis que o Senhor está a sair do seu lugar, e descerá, e andará sobre as alturas da terra. Miqueias 1:3.

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1: 7:03.
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Estando ele numa das cidades, apareceu um homem cheio de lepra que, vendo a Jesus, prostrou-se com o rosto em terra e suplicou-lhe: Senhor, se quiseres, bem podes tornar-me limpo. Jesus, pois, estendendo a mão, tocou-lhe, dizendo: Quero, ser limpo. No mesmo instante, desapareceu dele a lepra. Lucas 5, 12 e 13. Conformosos sobre os montes são os pés do que anuncia as boas novas, que proclama a paz, que anuncia coisas boas, que proclama a salvação, que diz a Sião: O teu Deus reina. Isaías 52, 7.

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1: 7:15.
2: Eis que vos dei autoridade para pisar serpentes e escorpiões, e sobre todo o poder do inimigo, e nada vos fará dano algum. Contudo, não vos alegreis, porque se vos submetem os espíritos, alegrai-vos antes por estarem os vossos nomes escritos nos céus. Lucas 10, 19 e 20.

que eu não ia conseguir. Disseram que os meus sonhos acabaram.

Ele cuida de você. Logo após um ataque terrorista, alguns sobreviventes foram convidados para compartilharem o que havia acontecido em suas vidas. Em todos os casos, ocorreram pequenos detalhes que fizeram grande diferença naquele dia. O chefe de uma empresa havia chegado tarde porque aquele era o primeiro dia de seu filho na escola. Uma senhora atrasou-se porque o despertador não funcionou. Outra ficou presa num congestionamento no trânsito. Alguém havia perdido o ônibus. Outro teve dificuldade em fazer o carro funcionar. Havia muitos outros casos, detalhes ou contratempos que salvaram suas vidas. Então o senhor disse: hoje, quando pego um congestionamento no trânsito, perco um elevador, atendo uma ligação telefônica no momento da saída, pequenas coisas que me aborreciam, penso comigo: estou exatamente onde Deus quer que eu esteja neste momento. Da próxima vez em que parecer que tudo está errado, não fique triste. Louve a Deus e agradeça, porque Ele está cuidando de você.

0: não erreis. Deus não se deixa escarnecer, porque tudo que o homem semear, isso também ceifará. Gálatas 6, 7.
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não andeis ansiosos por coisa alguma. Antes, em tudo sejam os vossos pedidos conhecidos diante de Deus pela oração e súplica com ações de graças. E a paz de Deus, que excede todo entendimento, guardará os vossos corações e os vossos pensamentos em Cristo Jesus. Filipenses 4, 6 e 7.

0: Pois o Senhor vosso Deus é o Deus dos deuses e o Senhor dos senhores, o Deus grande, poderoso e terrível, que não faz acepção de pessoas. Deuteronômio 10, 17.
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2: 7:45.
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0: vivo eu, diz o Senhor Deus, que não tenho prazer na morte do ímpio, mas sim em que o ímpio se converta do seu caminho e viva. Ezequiel 33:11.
1: 7 horas e 54 minutos.

Então Jesus tornou a falar-lhes, dizendo: Eu sou a luz do mundo. Quem me segue, de modo algum andará em trevas, mas terá a luz da vida. João 8:12.

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1: 8:02.
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0: antes de você nascer. Ele sorriu quando imaginou você, se preocupando em fazer cada detalhe teu. Seus pais não sabiam que iria nascer um grande vencedor. Do ventre da tua mãe Jesus te colocou, e o fruto ali gerado seria um milagre.
1: Escute.

Então você nasceu na terra, foi crescendo e foi cumprindo com o seu chamado. E de pouco a pouco foi construindo um legado, foi fazendo o seu melhor pra deixar uma história. E alguém falou: como pode um ungido sofrer tanto assim?

0: que o som.
1: Valeu, Anderson.
2: Combati o bom combate. Acabei a carreira, guardei a fé. Desde agora, a coroa da justiça me está guardada, a qual o Senhor, justo juiz, me dará naquele dia. E não somente a mim, mas também a todos os que amarem a sua vinda. 2 Timóteo 4, 7, 8.

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1: 8:18.
2: Mas em todas estas coisas, somos mais do que vencedores por aquele que nos amou. Romanos 8:37.

Pois quem quer amar a vida e ver os dias bons, refreia sua língua do mal e os seus lábios não falem engano. Aparta-te do mal e faça o bem, busque a paz e siga. 1 Pedro 3, 10 e 11.

Joga as suas mãos para os céus aí, as duas. Agora baixa, baixa, baixa, baixa. Eu sei que é impossível, mas e aí? Vai para a direita. Vai para a esquerda. Só quem puder, dá um pulo aí. Dá um pulo, dá um salto, dá um salto, dá um salto. Diga assim: eu sou livre. Jesus quebrou na cruz do Calvário todas as correntes que te prendiam. Só quem é livre no trânsito.

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Deus e aleluia.

0: Senhor, quão multiformes são as tuas obras. Todas elas as fizeste com sabedoria. A terra está cheia das tuas riquezas. Salmos 104, 24.
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Mas se o ímpio se converter de todos os seus pecados que cometeu, e guardar todos os meus estatutos, e proceder com retidão e justiça, certamente viverá, não morrerá. Ezequiel 18, 21.

0: Eis que os olhos do Senhor estão sobre os que o temem, sobre os que esperam na sua benignidade. Salmos 33:18.
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2: 8:46.
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0: Para isto o Filho de Deus se manifestou, para destruir as obras do diabo. 1 João 3:8.
1: 8 horas e 52 minutos.

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1: Seja bem-vindo a mais um Encontro com a Palavra. No último programa, finalizamos o estudo da primeira carta de Paulo aos Coríntios. Hoje, iniciaremos o estudo de 2 Coríntios. Na verdade, esta não foi a segunda carta de Paulo aos Coríntios. Vimos isso quando estudamos 1 Coríntios. Paulo já tinha escrito uma carta aos Coríntios quando escreveu a que conhecemos por 1 Coríntios. Sendo assim, as cartas que conhecemos por 1ª e 2ª cartas aos Coríntios deveriam se chamar de 2ª e 3ª cartas de Paulo aos Coríntios. A primeira carta foi escrita em Éfeso. Depois de 3 anos e meio ali, ele escreveu o que conhecemos como 1ª Coríntios. E de acordo com o que já estudamos, esta carta foi entregue aos Coríntios pelas mãos de Tito. Quando estudamos as epístolas pastorais, nos deparamos com este homem, chamado Tito. Diferente de Timóteo, Tito era um homem idoso, maduro. Paulo tinha muita confiança nele. Só mesmo uma pessoa de confiança poderia se responsabilizar por levar a carta e explicá-la, defendê-la e aconselhar a igreja da qual alguns membros estavam envolvidos em todo tipo de problemas. Problemas que já discutimos nos últimos programas. Tito devia ser um homem temente a Deus e muito confiável. Depois de 3 anos e meio em Éfeso, Paulo teve de sair porque causou muito tumulto na cidade. Isso era típico dele, e se não tivesse havido esse tumulto, teria ficado mais tempo por lá. Ele ficou em Éfeso mais do que em qualquer outra cidade. Paulo ensinou na escola de Tirano e, conforme um comentário de rodapé de um dos manuscritos, Paulo ensinava na escola de Tirano das 11 da manhã às 4 ou 5 horas da tarde todos os dias. Como resultado deste ministério de ensino, surgiram muitas igrejas filhas da igreja de Éfeso. As igrejas de Pérgamo, Esmirna, Tiatira, Sardes, Filadélfia e Laodiceia. Estas são as igrejas citadas no livro do Apocalipse e surgiram a partir da igreja de Éfeso. O seminário de Paulo deve ter sido muito frutífero na escola de Tirano. Em Atos capítulo 19, lemos sobre o tumulto que forçou Paulo a deixar Éfeso. É isso mesmo. Quando ele partiu dali, tinha no coração a carta aos Coríntios que tinha enviado por meio de Tito. Ele queria saber se os Coríntios a tinham recebido. Ele tinha que fazer algumas viagens missionárias depois de Éfeso, mas esperou por Tito em Troade e acabou lhe mandando um recado. Encontre-me em Filipos. A igreja de Filipos era a preferida de Paulo e seus membros o sustentaram enquanto ele ministrou em Corinto e em outros lugares como Éfeso e Tessalônica. Portanto, para Paulo ir para Filipos era como voltar para casa. Paulo estava passando por uma crise e buscava apoio dos membros da igreja de Filipos. Enquanto ele estava em Filipos, Tito o alcançou e lhe disse qual havia sido a reação dos coríntios à sua carta. As notícias eram boas. Tito contou que tinha sido bem tratado e que tudo que Paulo ordenou aos coríntios eles estavam cumprindo. Eram as notícias boas. Mas nem tudo que Tito contou foi notícia boa. Ele também contou que havia algumas pessoas na igreja de Corinto que diziam que Paulo era louco. Acho interessante notar que aquelas pessoas não atacaram o conteúdo da carta de Paulo. A sua lógica inspirada por Deus, que era o conteúdo da primeira carta, era irrefutável. Eles não tinham como contestar o conteúdo da carta, porque ela era inspirada por Deus. Então eles atacaram a única coisa que conseguiram, ou seja, Paulo. Eles falaram até de sua aparência física. Ele não devia ter muito para ser olhado, não. Pois até da aparência física dele eles falaram. Mas da carta, não. A carta era inspirada por Deus. Um comentarista já disse que Deus deve ter ficado sem matéria-prima quando fez o corpo de Paulo. Também, né? Pois é, depois de tudo pelo que ele passou, ele mesmo contou algumas dessas coisas em suas cartas. Paulo tinha um problema num dos olhos e já tinha sido surrado várias vezes. Não há dúvidas de que Paulo não enxergava muito bem. Os coríntios disseram que, olhando para a figura de Paulo, imaginavam que ele fosse fraco, mas pelas suas cartas tinham a impressão de que ele era muito forte. Paulo teve a coragem de mencionar essas críticas em sua carta e enviá-la através de outra pessoa. Ele tinha sido criticado por ter enviado a primeira carta, uma carta pastoral muito severa, através de Tito, ao invés de tê-la levado e confrontado a igreja face a face. Os coríntios criticaram a eloquência de Paulo, dizendo que ela não estava de acordo com os padrões deles. Disseram, inclusive, que nunca tinham visto um pregador tão ruim. Quando Paulo soube de todas essas críticas, pegou sua pena inspirada e começou a escrever outra carta. Paulo endereçou a primeira carta aos coríntios ao grupo na cidade que o seguiu, ao qual já me referi como o fã-clube dele em Corinto. Ele escreveu àqueles que se polarizaram ao redor do seu nome como líder, tentando dissuadi-los de serem seus seguidores para serem seguidores só de Cristo. Algumas das coisas mais profundas que Paulo escreveu nos três primeiros capítulos sobre sabedoria e sobre como o Evangelho não vem de sabedoria humana foram dirigidas às pessoas que achavam que Paulo era o máximo. Mas agora, Paulo ia escrever para aqueles que não o consideravam tanto assim, para aqueles que o criticaram, para os seus inimigos, aqueles que estavam se rebelando contra ele na igreja de Corinto. Tito contou a Paulo que aqueles críticos duvidavam das suas credenciais de apóstolo. Eles achavam que Paulo não tinha nenhum direito de se auto-intitular apóstolo. Aparentemente sabiam quais os padrões do apostolado descritos no primeiro capítulo de Atos. De acordo com esses padrões, o apóstolo tinha de ser alguém que tivesse estado com Jesus desde o seu batismo até a sua ascensão. É por isso que, tecnicamente, não está certo chamar uma pessoa dos dias de hoje de apóstolo. Muito bem, Paulo não tinha vivido com Jesus e, por isso, aqueles coríntios disseram que ele não era apóstolo e que não tinha direito algum de escrever cartas apostólicas para eles, nem de ser tão duro como ele tinha sido na primeira carta. Por isso, o tema principal de 2 Coríntios são as credenciais de um ministro. Este é o assunto de Paulo nessa carta. Nos seis primeiros capítulos, encontramos a descrição do perfil de um ministro. Tudo o que Paulo diz nestes capítulos sobre ministério é dirigido àquelas pessoas que ajudam e estão ao lado do pastor da igreja. Ele não escreveu apenas para os pastores, mas para todos os que têm o chamado, estudam e praticam o conteúdo destes capítulos. Se você participar de um culto de ordenação de algum pastor, observará que geralmente a mensagem pregada é baseada em 2 Coríntios, porque nesta carta encontramos os textos que servem como desafio para os que estão iniciando o ministério. Aprendemos com o capítulo 6 de Atos e também com a primeira carta aos Coríntios que todos os dons são espirituais, mas alguns dons são mais práticos e outros pastorais. Todos são ministros do Evangelho, mas atuam em diferentes áreas e de maneiras diferentes. Veremos também qual o significado da palavra ministro usada por Paulo na segunda carta aos Coríntios. Quando escreveu a carta aos Efésios, Paulo explicou por que devemos ir à igreja aos domingos e qual é o objetivo da igreja toda vez que se reúne. De acordo com Paulo, Deus colocou nas igrejas pessoas com determinados dons, como, por exemplo, os pastores, professores. Estes servos do Senhor não apenas aconselham e pastoreiam, como também ensinam. Eles são professores que aconselham e conselheiros que ensinam. Paulo afirma em Efésios 4 que Deus colocou esses homens a serviço da igreja com o fim de preparar os santos para a obra do ministério. Paulo usa a palavra santos para crentes, para os que creem, não para aqueles que são canonizados depois que morrem. De acordo com Paulo, todo que crê é um santo, santificado, chamado para ser santo. Para Paulo, toda pessoa que assume um compromisso com Cristo é separada para segui-lo. Isso quer dizer santificado. É exatamente isso aí que quer dizer alguém santificado. E o apelido para essa pessoa santificada, separada para seguir a Jesus, é santo. Quando todos os santos, todas as pessoas que foram separadas para seguir a Cristo se reúnem como igreja e o pastor as ensina ou aconselha, está preparando os santos para a obra do ministério. Isso quer dizer que o trabalho do ministério foi entregue aos santos, não ao pastor professor. O pastor professor é o técnico e os santos o time. Mas quem realmente joga bola? O técnico ou o time? É claro que é o time. O técnico no banco instruindo o time sobre como deve jogar. Quando um pastor professor entende sua missão, passa a atuar como técnico e os santos, que são aperfeiçoados toda semana através do seu trabalho, formam um time. Isso quer dizer que quando ele dá a bênção e os santos deixam o santuário, o trabalho do ministro está só começando, não terminando. Costumamos achar que o trabalho do pastor é fazer aquele sermão maravilhoso todo domingo. Não, não é isso. O trabalho do ministro começa quando os santos deixam a igreja. O objetivo da missão da igreja é atingido quando os santos saem do culto inspirados, aperfeiçoados, equipados, desafiados e instruídos para o trabalho do ministério. Isso tudo quer dizer que quando Paulo escreveu todas aquelas instruções a respeito do ministro e de suas credenciais para o ministério, ele estava falando para todos os crentes, não apenas para os pastores. Toda pessoa que é nascida de novo, que é salva para um propósito. Este propósito é o trabalho do ministério, aquilo que Deus quer fazer através dela. Você verá que o assunto tratado por Paulo na segunda carta aos Coríntios é o que chamamos de o treinamento do ministro. Paulo diz que é assim que Deus nos treina para sermos ministros. Ele faz referência a uma experiência que teve na Ásia, quando foi apedrejado e deixado como morto em Listra. Ele queria que os coríntios entendessem o que ele tinha passado na Ásia quando não tinha mais nem esperança de vida. Ouça com atenção suas palavras. Tínhamos sobre nós a sentença de morte para que não confiássemos em nós mesmos, mas em Deus que ressuscita os mortos. Ele nos livrou e continuará nos livrando de tal perigo de morte. Ele iniciou a carta dizendo: Bendito seja o Deus e Pai de nosso Senhor Jesus Cristo, Pai das misericórdias e Deus de toda a consolação, que nos consola em todas as nossas tribulações, para que, com a consolação que recebemos de Deus, possamos consolar os que estão passando por tribulações. O que Paulo está dizendo é que há momentos em que o nosso sofrimento é tão grande que o único que pode nos consolar é Deus. Um servo do Senhor chamado Jeremiah Denton, numa situação de guerra, passou 4 anos numa solitária e escura, sem qualquer contato com outro ser humano. Ele saiu dali agradecendo a Deus pela experiência, porque foi lá que descobriu uma grande verdade. Deus está lá e pode nos consolar. Vamos ter que ficar por aqui hoje, até o próximo programa.
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3: Seja, porém, o vosso falar sim, sim, não, não, pois o que passa disso vem do maligno. Mateus 5:37.

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1: 9:19.
2: Mas como é santo aquele que vos chamou, sede vós também santos em todo o vosso procedimento. 1 Pedro 1:15.

Eis que envergonhados e confundidos serão todos os que se irritam contra ti, tornar-se-ão em nada, e os que contenderem contigo perecerão. Isaías 41:11.

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1: Aleluia! Graças a Deus! Graças a bom Deus, bom dia gente, bom dia mesmo, a doce graça de nosso Senhor Jesus Cristo para o teu coração nesta manhã, manhã de sexta-feira, é bênção de Deus, amém? 9:32 agora, 9:32. Gente, eu até postei ali no nosso status que a partir de hoje, né, nos próximas duas semanas, a irmã Margarete vai fazer a reflexão bem no comecinho do programa, né? A gente vai rodar só, até combinei com ela agora. A gente vai ser bem sucinto, né? Mas para ela fazer eu vou falar um pouco menos, fazer a abertura um pouco mais curta. E ela não está no estúdio ainda, mas já está ali na correria, né? Preparando as coisas, preparando o almoço, porque 11 horas ela tem que estar pronta, que um veículo da Secretaria de Saúde vai passar por aqui para buscá-la. Nós estamos, a partir das 11 horas, nós estamos torcendo que passe um pouquinho mais tarde, porque no horário que passar no primeiro dia, vai passar todos os dias, né? Então vai ser bem corrido, bem apurado, né? Mas são 15 dias, são 15 sessões que ela vai fazer, né? E já fez a primeira ontem, então faltam 14, tá bom? Ontem eu a levei no horário da manhã, né, no dentista, aí viemos, almoçou, levei ela novamente no horário da tarde e depois eu fui para o meu trabalho. Então ela aí voltou de ônibus. Mas andar de ônibus em Itajaí é bem complicado, graças a Deus, né? O pessoal lá da radioterapia deu um papel para passar na Secretaria de Saúde e fazer o agendamento do veículo, né? Quanta mordomia, né, gente? Graças a Deus nós temos muito que agradecer que em Itajaí, né, o atendimento na área de saúde funciona, graças a Deus. Lembrando que você pode interagir conosco através do WhatsApp 4799-268-5364, 4799-268-5364, né? Mais uma vez aqui, parabenizando a Ivânia pelo aniversário ontem, né, Ivânia? Bênção de Deus, que teus dias sejam longos sobre a face da terra, para que as pessoas vejam manifesta em ti a glória de Deus, amém? Torcendo por ti, sabes que tu mora no nosso coração, né? São tantos anos de amizade, de irmandade, e Deus está nesse negócio, amém?

Cedi, bem-vindo aqui. Você é muito bem-vindo aqui, programa Manhã com Deus, através da Rádio Melodia.net. 20 anos já no ar, louvando e engrandecendo ao Rei Jesus Cristo. Muitas histórias para contar, muitas coisas bacanas, muitos milagres que Deus tem feito, pessoas que vieram conhecer Jesus através da melodia, né? Através do trabalho que Deus entregou nas nossas mãos, e nós não desistiremos dele de maneira alguma. Porque até aqui o Senhor tem nos dado vitória, o Senhor tem nos capacitado, tem nos trazido bênçãos, né? Passamos por tantas lutas, né? Mas Deus sempre na frente, né? Eu já passei por trombose na perna direita, já fiquei uns dias ali no balança, mas não cai, né? Irmã Margarete passou por... Está passando, né, por esse câncer na mama, mas Deus está no controle, cremos sem sombra de dúvida, tá bom? Bênção de nosso Deus. Glorificado é o nome do Senhor por todas as coisas. O Senhor é bom o tempo todo, e o tempo todo o Senhor é bom. O negócio é não desistir, né? Não desistir, prosseguir e... prosseguir e seguir conhecendo a Deus, conhecendo as suas maravilhas, porque Ele tem se manifestado na vida, na nossa vida, na vida dos nossos, tem nos guardado, tem nos abençoado. Essa semana uma pessoa me perguntou, pois é, né, Rubão, vivendo até uns 86 anos, tá bom, né? Eu falei, cara, deixa eu te falar uma coisa, eu não me preocupo com quantos anos mais eu tenho de vida, né? Quantos anos mais eu vou viver, eu não me preocupo com isso. Lógico que eu não quero morrer hoje, né? Mas se for a vontade de Deus, assim seja. A morte é algo que não me assusta de maneira alguma, né? A imprevisibilidade dela é que é preocupante, né? Mas não em relação a mim, não. A mim eu não me preocupo muito, não. Entende? Me preocupo com aqueles que ainda estão longe dos caminhos do Senhor. Amém? Esses eu me preocupo, sim. Né? Meus familiares, parentes, amigos, pessoas que a gente tem, de certa forma, falado do Evangelho, testemunhado com a nossa vida. Né? E, então, esses eu me preocupo. Agora, eu, a hora que o Senhor me chamar... Né? É algo que Deus já tratou comigo, é que morrer é tão normal quanto nascer, né? É apenas uma continuidade daquilo que nós estamos buscando em Deus, né? Buscando a vida eterna, e eu creio nela. E eu creio porque a Bíblia diz que existe uma vida eterna. O próprio apóstolo Paulo confirma que se nós esperarmos apenas nessa vida, nós seremos e somos, né, os mais infelizes dos homens, amém? Graças a Deus. Primeira música de hoje, gente, é essa aqui, ó. Marcos e Mateus, a cena, né? Veja que cena incrível. Eu, quando ouço essa música, eu visualizo ali os irmãos de José tramando contra ele, mas a mão de Deus guardando o tempo todo. Lembrando mais uma vez, você pode enviar o seu áudio 4799-268-5364.

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Graças a Deus. Pessoal, desculpa esse tempo que ficou só fundo musical no ar, é que justamente nesse hora que eu ia entrar aqui, tocou o telefone, né, e uma pessoa lá, o pessoal do transporte da radioterapia ligando e passando alguns detalhes para a irmã Margarete, tá bom? Mas, bênção de Deus, estamos ao vivo com você e essas coisas acontecem, né? Irmã Margarete falando no telefone, não dá para os dois falar ao mesmo tempo, né? Nós vamos ouvir mais uma canção, então, e na sequência vamos ouvir a irmã Margarete com a reflexão para hoje, dizendo para você que tá uma correria sem igual, mas é bênção de Deus. Deus está no controle de todas as coisas. Gercinho, deixa eu adorar, e na sequência, então, vamos ouvir a irmã Margarete, que hoje vai falar bem pouquinho, né? Bênção de Deus. Canta, Gercinho.

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1: Graças a Deus. É, 9:57, 9:57. Eu já ia colocar a irmã Margarete no ar, mas eu não posso, de maneira alguma, ignorar, né, o áudio da nossa querida Judite. Bom dia!
2: Bom dia, Rádio Melodia.
1: Bom dia.
2: Aqui na sintonia.
1: Bênção.
2: Graças a Deus pela oportunidade de estar ouvindo vocês mais uma vez nessa manhã.

0: Amém.
1: E fiquei assustado, porque estava só o fundo musical, digo, meu Deus, que não tenha acontecido nada, graças
0: não,
1: a Deus.
0: Não, não, né? Não.
1: Deus está estando no controle.
0: Amém.
1: A obra é dele, então.
0: Amém.
1: As coisas vai fluindo, né?
0: Amém.
1: Da nossa alma, da nossa vida espiritual, da nossa alegria, né?
0: Amém.
1: Aguardando a reflexão aqui, né? A palavra da mamãe Margarete, que faz muito bem pra gente, é bom.
0: Amém.
1: Demais, né?
0: Bênção de Deus. Obrigado,
1: Deus,
0: Judite.
1: A todos.
0: Amém. Deus abençoe você também. Obrigadão, tá? Deus te abençoe. Vamos em frente.
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0: Graças a Deus, tá vendo, Margarete? Deixa o pessoal no vácuo, o pessoal já fica assim, meu Deus, aconteceu alguma coisa. Deixa Deus te usar.
3: Amém.
0: Tá corrido hoje, mas deixa
3: Bom
0: Deus te usar,
3: dia,
0: vai lá.
3: Bom dia, queridos, a paz do Senhor Jesus. A irmã Margarete hoje tá aqui só pela graça do Senhor, tá? É que o motorista da van que vai, eu vou começar hoje, né? Eu já comecei a radioterapia ontem, mas hoje que a van vai começar a passar, né? E ele me ligou para passar umas informações e eu não poderia deixar de atendê-lo. Então, eu não quis deixar hoje de fazer, né? Mas vai ficar um pouco difícil, mas vamos tentar, né, Rubens? Por causa do horário. Mas...
0: Nem que esse dia a gente grave à noite, né? Pode até
3: não,
0: ser,
3: não? Vamos ver, né?
0: A gente começa mais cedo, sei lá, dá um jeito, né?
3: Eu acho que eu vou ter que ir de ônibus mesmo, porque o horário com a van está muito, muito fora para mim. Mas vamos ler um salmo, queridos. Vamos ler um salmo. E vamos deixar o Espírito Santo de Deus falar aos nossos corações, né? E eu quero convidar você a ouvir, né? Não só ouvir, mas ler também, meditar nesse salmo, deixar o Espírito Santo de Deus falar com você, porque a palavra de Deus, queridos, ela sempre acrescenta algo que nós precisamos. Então eu vou ser um pouco rápida hoje, devido ao compromisso aqui que eu não posso adiar, né? Mas esse salmo nos diz assim, ó: cantarei a misericórdia e o juízo a ti, ó Senhor, eu cantarei. Comportar-me-ei sabiamente no caminho perfeito. Ó, quando virás a mim, andarei em minha casa com um coração perfeito. Não porei coisas malignas diante dos meus olhos. Eu odeio a obra daqueles que se desviam. Não me contaminará. Um coração perverso se apartará de mim. Eu não conhecerei a pessoa maligna. Aquele que calunia o seu próximo secretamente, eu cortarei. Aquele que tem um olhar soberbo e um coração orgulhoso, eu não o suportarei. Os meus olhos estarão sobre os fiéis da terra, para que eles habitem comigo. Aquele que anda no caminho perfeito, esse me servirá. Aquele que lida com engano não habitará dentro da minha casa. O que fala mentiras não permanecerá aos meus olhos. Cedo irei destruir todos os ímpios da terra. Cortarei todos os ímpios da cidade do Senhor. O Senhor, queridos, espera encontrar em nós fidelidade, que nós seja fiel, né? Os meus olhos estarão sobre os fiéis da terra, para que eles habitem comigo. Aquele que anda no caminho perfeito, esse me servirá. Então nós podemos e devemos andar, procurar, né? Nos esforçar, pelo menos, andar no caminho perfeito. Porque todo homem é mau, queridos, mas nós podemos, se através das nossas forças, né, nós não conseguimos, porque tem coisas que nós não conseguimos, mas nós temos aquele que os seus olhos estão sobre, aqueles que são fiéis, que desejam ser fiel. Nós podemos clamar, sim, Ele vai nos ouvir, vai nos socorrer, vai nos ajudar, vai nos livrar, né, dos nossos inimigos, para que nós permaneça fiel. Aleluia! Quantas vezes as lutas são grandes e está difícil de permanecer fiel, mas nós temos que, é nessa hora, queridos, que nós temos que ter a certeza de que os olhos do Senhor estão sobre nós e Ele pode nos socorrer, nos ajudar. Ele está comigo, Ele está com você. E nós podemos andar nesse caminho perfeito para servir o Senhor. Glória a Deus. Aquele que lida com engano, querido, não habitará dentro da minha casa. O que fala mentiras não permanecerá aos meus olhos. Então, aquele que anda com mentira, com engano, achando que vai enganar, que a mentira dele vai prevalecer, não se esqueça que os olhos do Senhor, eles contemplam os fiéis da terra. Se você quer ser contemplado, né, quer que o Senhor contemple você, socorra você, procure andar em fidelidade, seja fiel, né? Porque aqui a palavra é bem clara, que os olhos do Senhor, né, os meus olhos estarão sobre os fiéis da terra. Queridos, nós podemos ter essa certeza de que os olhos do Senhor tudo vê. Então, aquilo que nós fizemos primeiramente para nós. Não devemos andar no engano. Temos que lutar contra nós mesmos para que nós não permaneça, para que nós não viva nesse engano. Porque muitos, queridos, não ficam dentro da casa do Senhor e se justificam, se defendem. Mas a palavra do Senhor nos diz que aquele que lida com engano não habitará dentro da minha casa. Que fala mentiras, não permanecerá os meus olhos. Os olhos do Senhor, eles não vão permanecer. Então, deixe toda mentira, todo engano aos pés do Senhor. Honre Ele com a sua fidelidade. E o Senhor, com certeza, vai ser fiel a você. Ele vai te dar o escape, Ele vai te dar o socorro. Ele vai te livrar. Ainda que você esteja na beira do abismo, Ele vai te socorrer. E não se esqueça, se algum mal nesse dia te tentar, sim, te tentar fazer parar, lembre-se que o Senhor é o nosso socorro, presente na angústia, na dor, na tribulação. Então tenha a certeza que os olhos dEle estão sobre você. Queira permanecer fiel ao Senhor e com certeza Ele vai te livrar, Ele vai te guardar, Ele vai dar vitória, Ele vai te fortalecer, esteja passando o que você esteja. Seja angústia, seja enfermidade, seja uma necessidade material, Ele nos socorre. Aleluia! O Senhor sempre, sempre me socorreu. Muitas vezes não é na hora que eu quero, é no tempo, é na hora dEle. Mas tudo isso é para que eu e você permaneça fiel ao Senhor. Então não se esqueça nesse dia da promessa, do recado de Deus. Permaneça fiel, porque os olhos do Senhor estão sobre os fiéis da terra, para que nós venhamos habitar com Ele, para que nós venhamos andar no caminho perfeito, para servir ao Senhor. Amém, queridos? Eu quero deixar esse salmo, medite, deixa o Espírito Santo de Deus te alimentar através dessa palavra, ministrar ao seu coração. Salmo 101. E a irmã Margarete já vai fazer uma oração aqui. Quero convidar você para orar junto, porque a irmã Margarete já tem um compromisso, queridos. Amém?
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eterno, soberano, nosso Deus e nosso Pai. Eu quero estar, Senhor, numa só fé, numa só concordância, orando, Senhor, com esses amados que nesse dia se colocam, com algumas, porque são muitas necessidades, mas Tu é aquele que tem poder para realizar, para fazer o impossível, seja qual for a necessidade, Senhor. Tu vai aonde nós não podemos ir, Tu faz aquilo que nós não podemos fazer. Então Te peço, Pai, por amor a Jesus Cristo, socorre a cada um, Senhor. Ajuda, capacita, Senhor, a cada um de nós a não viver, não permanecer na mentira, no engano, Senhor. Sim, ó Deus, mas permanecer no Teu caminho que é perfeito. Aleluia, porque esse a Tua palavra nos diz que esse Te servirá. E nós queremos Te servir, Senhor. Mas perdoa as nossas falhas, os nossos enganos. Sim, ó Deus, que a Tua palavra nos garante, nos diz que não há um que faça o bem, que não há um justo sequer. Mas nós reconhecemos que somos justificados, que somos lavados, perdoados, remidos no sangue de Jesus Cristo, ó Pai. Sim, ó Deus. Então por isso nós clamamos o Teu socorro. Socorre, Senhor, a cada um que está em apuro nesse dia, que está em dúvida, em tribulação, que não sabe, Senhor, o que fazer, mas que venha se render a Ti, porque a Tua palavra nos garante que o coração é quebrantado e contrito, isso Tu não desprezas, ó Deus. Há pessoas reconhecendo o sacrifício de Jesus, ó Pai, esse sacrifício perfeito, esse que nos dá direito ao acesso ao Pai, esse que nos concede a vida eterna através do Seu sangue. Sim, o sangue de Jesus Cristo, que apaga os nossos pecados. É Ele que nos dá o direito, o poder de sermos santificados para a glória do Senhor. Somos, Pai, mais do que vencedores em Cristo Jesus, que nos fortalece. Então nos fortalece a cada um de nós nesse dia para andarmos nos Teus caminhos, para ser fiel a Ti, Senhor, porque Tu és fiel. Amém? Quero desejar a todos um dia na paz e na graça do Senhor e também um bom final de semana, né? E segunda-feira, eu creio, se o Senhor nos permitir, estaremos aqui. Amém, Rubens?

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1: 10:17.
2: E lhes darei um só coração, e porei dentro deles um novo espírito, e tirarei da sua carne o coração de pedra. E lhes darei um coração de carne, para que andem nos meus estatutos, e guardem as minhas ordenanças e as cumpram. E eles serão o meu povo, e eu serei o seu Deus. Ezequiel 11:19-20.
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10:19 agora, 10:19. E aí, com essa canção, nós chegamos ao final de mais um programa Amanhã com Deus. Esses próximos programas, eu acredito que a gente vai ter que adotar alguma outra estratégia. Irmã Margarete de ônibus, ou eu levá-la, sei lá. Com o transporte da Prefeitura, da Secretaria de Saúde, não vai funcionar. Eles passam muito cedo e... sei lá. Vamos ver o que vai acontecer. Tá bom, gente? Orem por nós. Né? Irmã Margarete não pode deixar de fazer isso, tem que fazer. São mais de 14 sessões, então eu até pensei a gente tirar uma folga esses dias, né? Uma série de estratégias, ou gravar à noite, sei lá. Mas vamos ver o que vai acontecer. Eu acredito que ela vai hoje com o transporte e segunda-feira já vai. O transporte coletivo em Itajaí é uma coisa muito complicada. Ou vai de Uber, ou vai. Né? Ou então o filho vai levar com o carro, não sei. Mas só pedimos que vocês orem por nós. Eu quero desejar a todos vocês um ótimo final de semana. Tá? Deus abençoe a todos em nome de nosso Senhor e Salvador Jesus Cristo. Grato a todos vocês que nos acompanharam durante esta semana. E não esqueçam de, quando colocar os vossos joelhos no chão em oração, lembre do casal Rubens e Margarete, tá bom? Um beijo no teu coração, fique com Deus e até segunda-feira, se Deus assim nos permitir. Tchau, gente. Tchau.

0: porque Deus enviou seu Filho ao mundo, não para que julgasse o mundo, mas para que o mundo fosse salvo por ele. João 3,17.
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2: Então pegue o Evangelho e abra em Mateus capítulo 25, versículo 19. Já acharam? Está escrito o seguinte: e muito tempo depois veio o senhor daqueles servos e ajustou contas com eles. Amém? Eu vou reler. E muito tempo depois veio o senhor daqueles servos e ajustou contas com eles. Amém? Você sabe que amém quer dizer certamente. Assim seja. Certamente isto vai acontecer. E este assunto nos interessa muito. Por isso eu vou ler mais uma vez o versículo 19. E quero que cada pessoa que está aqui na sede da Paz e Vida do Rio de Janeiro repita em seguida. Vamos lá. E muito tempo depois veio o Senhor daqueles servos e ajustou contas com eles. Amém? Certamente? Eu creio, certamente que sim. Vamos então aplaudir a palavra de Deus. Você que sabe que isto vai acontecer, é certo que vai acontecer. Aplauda a palavra de Deus e diga: glorificado seja o teu nome, Senhor. E enquanto você aplaude, vai olhando para o alto e glorificando a Deus. E quem está ouvindo pela rádio, glorifique ao Senhor conosco. Em toda parte, onde estiver alguém ouvindo pela rádio, glorifique a Deus conosco aqui no Rio de Janeiro. Vamos levantar um grande louvor até o trono de Deus. Oh glória, Pai querido, olha o louvor do povo do Rio de Janeiro, mas não apenas aqui do Rio, mas o país inteiro está te glorificando agora. Sobre cada vida que te exalta, derrame agora a tua bênção, a tua graça, a tua virtude, o teu poder. Pai bendito, nós queremos ouvir o teu Espírito falar agora. Ninguém está interessado no homem. O homem não tem nada para dizer e o homem não precisa aparecer. Nós queremos ouvir o Senhor falar agora. Então vem com teu Espírito Santo e tome o lugar do mensageiro, tome a boca do pregador e envia a tua palavra agora com poder e autoridade. Envia esta palavra que nunca volta vazia, esta palavra que sempre prospera naquilo para o qual está sendo enviada. Envia agora a tua palavra e que ela vá e produza o resultado para o qual está sendo mandada. Em nome do Senhor Jesus, diga amém, Senhor. Glória a Deus, poder se assentar. Quase todo mundo já conhece a parábola dos talentos. E o Senhor Jesus, de uma maneira rápida, falou do nosso serviço aqui na terra. E disse o que vai acontecer depois do nosso serviço aqui na terra. E ele iniciou a parábola dizendo: um certo homem, partindo para fora da terra, chamou os seus servos e entregou-lhe os seus bens. Significa então que os servos recebem coisas que não lhe pertencem. Bens que têm dono. E todo dono que entrega um bem em confiança a outra pessoa, evidentemente vai requerer uma devolução e uma prestação de contas. Cada pessoa na face da terra, cada cristão, cada cristã, tem que ter a consciência disso. Os bens que nós temos em nossas mãos não nos pertencem, foram entregues pelo Senhor e evidentemente Ele vai requerer uma prestação de contas. E esta prestação de contas certa será rigorosa. Não será possível alguém deixar essa prestação de contas para outra pessoa. Nem poderá se furtar a prestar contas, tenha administrado bem os bens do seu senhor ou tenha administrado mal os bens do seu senhor. Terá que prestar contas. Jesus Cristo, no Evangelho de Lucas, capítulo 22, versículo 29, diz assim: assim como o Pai me destinou o reino, também eu vos destino o reino. Jesus Cristo, quando estava aqui na terra, foi fiel com aquilo que recebeu. E antes dele partir desta terra, saindo da terra, conforme ele iniciou na parábola, partindo para fora da terra, ele diz que este homem chamou os seus servos e entregou-lhe os seus bens. Ele disse que aquele homem, ao chamar os servos, para um entregou 5 talentos, para outro entregou 2 talentos, e para um outro entregou 1 talento. E diz ele que isso foi feito conforme a capacidade de cada servo. O que recebeu 5 talentos, evidentemente, tinha uma capacidade para receber tal quantidade de bens. O que recebeu 2 talentos, com certeza o Senhor viu nele que mais do que 2 seria pesado demais. Então ele entregou exatamente a medida que o servo podia suportar. E a outro servo ele entregou 1 talento. Mas o que fica claro nisso tudo é que todos os servos receberam uma porção dos bens daquele homem. Ninguém ficou sem receber uma porção a ser administrada. Quero que você olhe nas tuas mãos agora em nome de Jesus e veja pela fé que há algo valiosíssimo que o Senhor entregou nas tuas mãos. Ou 5 talentos, ou 2 talentos, ou 1 talento. E se você achar que 1 talento é pouco, vamos ver o que disse o historiador Josefo, que foi um historiador judeu do primeiro século, a respeito de 1 talento. Gostaria inclusive que você anotasse isso no seu evangelho. Segundo o historiador Josefo, 1 talento equivale a 43 quilos, 669 gramas. Anote isso. 1 talento, segundo o historiador judeu Josefo, é igual a 43 quilos, 669 gramas. Mas o Museu Britânico, o melhor do mundo em termos de arqueologia, pesquisando muito, com base em equipamentos modernos e sistemas de medição avançados, disse que o peso correto de 1 talento é 49 quilos e 114 gramas, quase 50 quilos. 1 talento, quase 50 quilos. Quando eu disse para você, olhe para a tua mão, você levantou a tua mão assim com muita leveza e ficou olhando. Agora eu te digo que no mínimo tem 50 quilos de ouro na tua mão. Quero que você olhe de novo para a tua mão. é pesado. Você aguenta 50 quilos assim, com essa facilidade? Está sentindo o peso dessa responsabilidade? No mínimo 49 quilos e 114 gramas de ouro foram colocados na tua mão pelo teu Senhor. É muita coisa. Você que estava tristinho, tristinha, achando, ah, eu acho que eu só tenho um. Agora você está olhando e está dizendo, puxa, quanto que ele me confiou. Olha quanto que ele me deu. Então, vamos continuar aqui para entender a sua e a minha responsabilidade, visto que teremos que prestar contas. Você precisa entender agora como isso funciona. Porque o ajuste será feito, certamente será feito, e você mesmo disse amém, isso vai acontecer. Jesus, contando a parábola, disse que tão logo ele distribuiu os talentos aos seus servos, ele imediatamente, logo, se ausentou para longe. Você sabe que o ministério de Jesus Cristo aqui na terra foi muito breve. Demorou apenas 3 anos e meio. E logo ele ausentou-se da terra, subiu aos céus. Mas antes de partir, mostrou que realmente estava entregando o reino nas mãos dos servos, dizendo, ide por todo o mundo, pregai o evangelho a toda criatura. Ide por todas as nações e fazei discípulos. Jesus Cristo confirmou que realmente ele estava nos entregando o reino e ausentou-se para longe, subiu aos céus, assentou-se à direita de Deus. Na parábola, Jesus diz que aquele que recebeu 5 talentos, assim que o seu senhor partiu, ele negociou os 5 talentos e ganhou mais 5. O que recebeu 2 talentos, tão logo o seu senhor partiu, negociou com eles e ganhou mais 2. Porém, aquele que recebeu apenas 1 talento, cavou na terra e enterrou o dinheiro do seu senhor. O versículo 19, que foi o que nós lemos no início da mensagem, afirma que muito tempo depois veio o senhor daqueles servos e ajustou contas com eles. Então aproximou-se o que recebera 5 talentos e trouxe-lhe outros 5 talentos, dizendo, Senhor, entregaste-me 5 talentos, eis aqui outros 5 talentos que ganhei com eles. O senhor me entregou 5, negociei com eles e com eles eu ganhei mais 5. Então entenda isso agora. O servo de si mesmo não pode fazer nada ou coisa alguma. Nós trabalhamos com aquilo que o Senhor entregou nas nossas mãos. E aquilo que Ele entregou nas nossas mãos é naturalmente frutífero e naturalmente produz resultado. Jesus disse que o reino dos céus é como uma semente que o homem joga na terra e sem que ele saiba como aquela semente brota no meio da terra, aí vem a erva e que cresce, e depois vem a espiga, e finalmente o grão cheio na espiga, sem que o homem saiba como aquilo aconteceu. Os 5 talentos negociados transformaram-se em 10 talentos. Veja só, 100% de resultado. Quero que você registre isso. O segundo servo aproximou-se também e foi chamado a prestar contas. E neste aproximar-se, nós entendemos que a prestação de contas vai ser pessoal. Não será uma tarefa coletiva. Atenção, todo mundo agora, vai, entreguem os relatórios e até outro dia. Ele vai chamar um por um para fazer a prestação de contas. É uma aproximação pessoal. Naquele dia, o Senhor não irá dizer, oh, meu servo, por favor, acerte as contas lá com o pastor João Ribe, estou muito ocupado. O ajuste de contas do servo vai ser particular e pessoalmente com o seu Senhor através de uma aproximação. Por isso, não vai dar para você escapar desse acontecimento futuro que está agora muito perto de todos nós. Porque Jesus, quando contou a parábola, há 2000 anos atrás, declarou para os seus ouvintes: e muito tempo depois voltou o Senhor daqueles servos e ajustou contas com eles. Para aquele pessoal que estava ouvindo, de fato, é muito tempo depois. Mas para você que está ouvindo agora, 2000 anos depois, já não há tanto tempo assim. E o ajuste de contas terá que ser feito. Aquele dia está mais próximo do que nunca, por isso continue escutando. Particularmente e pessoalmente, você terá que fazer o teu acerto de contas com o Senhor. Quando o primeiro e o segundo servo disseram: Senhor, com aqueles talentos que tu me deste, eu negociei e consegui ganhar mais tanto, dobrei o capital. O Senhor olhou para os servos, para os dois primeiros, ele disse: bem está, servo bom e fiel. Sobre o pouco foste fiel, sobre muito te colocarei. Entra no gozo do teu Senhor. Este pouco que Jesus está se referindo, sobre o pouco foste fiel, sobre muito te colocarei, ele nos faz pensar agora. E é para pensar mesmo. Nós já vimos que um talento é quase 50 quilos. Faltam umas graminhas só para ser 50 quilos de ouro. Um talento apenas. Se você recebeu 5 talentos e ganhou mais 5, você tem 10 talentos de ouro. Transformando em quilos, é quase 0,5 tonelada. O que recebeu 2 talentos... e ganhou mais 2, na verdade está com 200 quilos de ouro. Você acha que 0,5 tonelada de ouro ou 200 quilos de ouro é pouco? Quem acha que é pouco? O Senhor está dizendo: sobre o pouco foste fiel, sobre muito te colocarei. Isso quer dizer que o nosso Senhor é muito rico. Se 0,5 tonelada de ouro para ele é pouco, eu fico pensando quanto que vai ser o muito. Por isso que vale a pena você negociar bem enquanto estiver aqui a trabalho do Senhor Jesus. Em todo o tempo que você estiver na terra, você vai ter que negociar, porque a responsabilidade nos parece grande, mas não foi dada além daquilo que você pode suportar. E aquilo que para você parece pouco a princípio, um único talento, na verdade é muita coisa. Agora, eu sei que você recebeu talentos. Não sei dizer a quantidade, nem eu sei a quantidade do que eu recebi. Eu sei que eu recebi muitos, mas eu não sei quanto eu tenho. Eu sei que eu estou negociando. E conforme o tempo vai passando e eu fico meditando nessa parábola, eu entro em ansiedade, eu entro em alegria, eu fico na expectativa, porque se 0,5 tonelada de ouro para ele é pouco, e ele está dizendo: sobre o pouco foste fiel, sobre muito te colocarei, é sinal que esse muito é uma coisa grande demais, é algo tremendo demais. E você pode acreditar, aquilo que o teu olho não viu, aquilo que o teu ouvido não ouviu, aquilo que não subiu no teu coração, aquilo que você nem imagina e nem passou pela tua mente, é o que Deus tem preparado para aqueles que são fiéis, para aqueles que trabalham. É algo muito grande, sobre muito te colocarei. É muito, é demais, é algo que você não pode nem conceber. Eu não vejo a hora de colocar a minha mão neste muito. E olha o que ele diz: entra no gozo do teu Senhor. Então vamos entender como é que vai ser o ajuste de contas. Imaginando que fosse agora, Jesus manda os anjos tocarem as trombetas, começa o arrebatamento da igreja, nos encontramos com ele nas nuvens dos céus, já estamos alegres por isso, fomos arrebatados. Porém, nós ainda não entramos no gozo do nosso Senhor. Teremos que entrar no gozo do nosso Senhor, apesar de já estarmos tremendamente alegres com o arrebatamento, de estar nas nuvens dos céus, de encontrar aquela multidão de salvos, todos os que viveram em todas as épocas ali, ressuscitados conosco. Aí vai entrar a expectativa do tribunal de Cristo. Estamos nas nuvens dos céus, mas não entramos no gozo do nosso Senhor ainda. Para entrar no gozo do Senhor, naquilo que Ele considera a verdadeira alegria, nós teremos que primeiro fazer a prestação de contas. Note que o servo só entra no gozo do seu Senhor após a prestação de contas. Então vamos ler na primeira carta de Paulo aos Coríntios, no capítulo 3, no versículo 12, sobre esta futura prestação de contas lá nas nuvens dos céus, as portas daquele lugar onde haverá a alegria do Senhor. Está escrito o seguinte, primeira carta de Paulo aos Coríntios, capítulo 3, versículo 12. E se alguém, sobre este fundamento, formar um edifício de ouro, prata, pedras preciosas, madeira, feno, palha, a obra de cada um se manifestará. Na verdade, o dia o declarará, porque pelo fogo será descoberta. E o fogo provará qual seja a obra de cada um. Nós vamos ter uma prova de fogo, amados. O ajuste de contas vai ser fogo, literalmente vai ser fogo. Você vai trazer aquilo que você fez e negociou aqui na terra, lá nas nuvens dos céus, ainda não entrou no gozo do teu Senhor. Vai prestar contas, chegando-se a Ele particularmente. Ele não vai mandar você prestar contas com Pedro, com Paulo, com Tiago, com João, com Barnabé, com qualquer outro, nem conosco. É você e Ele, face a face, cara a cara. Aí é que Ele vai provar a tua obra com fogo, o teu trabalho. Edifício de ouro, prata e pedras preciosas. Se isto passar pelo fogo, continua existindo. Mas a madeira, feno e palha passando pelo fogo não subsiste. A madeira vira cinzas. O feno desaparece e a palha também. Naquele dia, o ajuste de contas será pelo fogo, para ver se a obra que a pessoa fez aqui na terra permanece ou não, aquilo que você negociou para o teu Senhor. Diz aqui o versículo 14: se a obra que alguém edificou nessa parte permanecer, esse receberá galardão. Ele não vai analisar pela aparência, não. Ele vai passar a obra de cada um pelo fogo. Ele não vai olhar só o lado de fora, porque pode ser tudo cenário, pode ser tudo aparência. Ele vai passar pelo fogo. Sabe aquela cidade cinematográfica em Hollywood? Ou então aqui nos estúdios da Globo, que você olha pela televisão e fala: olha que cidade bonita, tudo cenário. Quando termina a gravação, desmonta, é só fachada, é tudo oco, não tem nada. Jesus, ele não vai entrar nessa não, ele não vai pela aparência nem pelo visual bonito. Ele vai olhar o conteúdo, a obra de cada um, o trabalho de cada um. Se a obra que você está fazendo é valiosa, como ouro, prata e pedra preciosa, ou se a obra que você está fazendo não tem valor, não resiste ao fogo, como a madeira, o feno e a palha. Se a obra de cada um permanecer, esse receberá galardão. Então nós estamos nas nuvens dos céus e cada um prestando contas com o Senhor. A obra de cada um particularmente sendo provada, cada um se aproximando do Senhor. Se a tua obra permanecer, veja, ouro, prata e pedras preciosas, se a tua obra passar pelo fogo e o fogo aprovar, queimar, derreter, o ouro fica melhor com o fogo, a prata fica melhor com o fogo, as pedras preciosas elas brilham mais com o fogo. Você sabe o que faz o carvão virar diamante? É justamente a pressão em altíssima temperatura. A obra verdadeira vai ser provada em altíssima temperatura, em altíssima pressão. O ouro vai derreter, mas vai ficar melhor. A prata vai derreter, mas vai ficar mais purificada. As pedras preciosas se tornarão mais valiosas com o fogo. Se a tua obra for de ouro, prata ou pedras preciosas, o próprio Senhor Jesus vai pegar aquele ouro, aquela prata ainda derretidos. Ele vai moldar na sua mão uma coroa, vai pegar cada pedra preciosa e colocar na sua coroa. Ele vai colocar a coroa na sua cabeça e vai dizer: entra, servo fiel, entra, serva fiel, entra no gozo do teu Senhor, entra para esta festa que eu preparei para você desde a fundação do mundo. E você já entra ali com a tua coroa de glória na cabeça. Vai ser um grande dia, é um dia de grande alegria para muitos. Você está ouvindo esta palavra para ainda recuperar o tempo perdido, porque graças a Deus o teu Senhor ainda não veio, ainda não, mas Ele está pertinho, está às portas. Resta pouco tempo, você tem um talento na mão. Se você negociar esse talento, pelo menos um talento que você tem, se você negociar ao invés de enterrar, esse talento vai dobrar. Porque o reino de Deus, ele se multiplica sem que você saiba como. Jesus está garantindo com esta parábola: eu dei 5 e ele ganhou mais 5. Eu dei 2 e ele ganhou mais 2. Ou seja, tudo que você fizer no reino de Deus, ainda que seja com um talento só, Jesus Cristo está garantindo: eu te dou 100% de resultado. Você vai ganhar com aquilo que eu entreguei nas tuas mãos. Não é com aquilo que você possui, mas com aquilo que você tem. Possuir, nós não possuímos nada. O que está nas nossas mãos é o que nós temos, porque foi Ele que deu. Os servos disseram: Senhor, com aqueles 5 talentos, com aqueles 5 talentos ganhei mais 5. Senhor, com aqueles 2 talentos que me deste, ganhei mais 2. Nós produzimos resultado com aquilo que o Senhor nos dá, e o resultado sempre é de 100%. Chega a hora de você começar a trabalhar, multiplicar esse talento, fazer ele render. Não precisa muita coisa não, é algo tão tremendo que na mínima tentativa você já vai ver resultado. Com pouco que você fizer, o talento já vai se multiplicar. Esse talento só não funciona se ele estiver guardado. Se ele estiver enterrado, aí você o neutraliza. Mas a partir do momento que você passa esse talento para frente, que você negocia, oferece, ele começa a produzir 100% de resultados. E olha só, servo bom e fiel. Qual é o critério da recompensa que o Senhor...

jeito para os negócios. Eu sabia que você tinha tino comercial. Investi em você sabendo que você tinha esse dom de negociar. Não é por aí que ele vai te elogiar. Ele vai elogiar é a tua fidelidade. O teu talento vai se multiplicar na tua fidelidade. Não é na sua inteligência, nem no seu tino comercial, nem na sua capacidade. É na sua fidelidade. Porque o nosso Senhor é fiel. E Ele requer ao lado dEle pessoas fiéis. Ele não vai querer ao lado dEle pessoas infiéis. E como Ele é trabalhador e Ele diz, eu trabalho, meu Pai também trabalha. Ele quer pessoas ao lado dEle, pessoas que trabalham. Sobre Deus ser fiel. E como Ele te escolheu. Eu quero que você veja aqui no profeta Isaías, capítulo 49, no versículo 7. Vamos adiantar um pouquinho aqui, vamos acelerar. Vamos lá, acompanhe comigo. Assim diz o Senhor, o Redentor de Israel, o seu Santo, a alma desprezada, ao que as nações abominam, ao servo dos que dominam. Os reis o verão e se levantarão, os príncipes diante de ti se inclinarão, por amor do Senhor que é fiel e do Santo de Israel que te escolheu. Deus escolhe para trabalhar com Ele pessoas fiéis. A recompensa foi dada aos servos por causa da fidelidade. Deus, Ele quer pessoas fiéis, servos fiéis. Salmo de número 101, versículo 6, agora. Vamos dar uma lida nisso. Confirmando a palavra de Deus. Salmo 101, versículo 6, diz assim. Os meus olhos procurarão os fiéis da terra para que estejam comigo. O que anda num caminho reto, esse me servirá. Deus escolhe sim, a pessoa pode ser desprezada, humilhada, alguém que ninguém dá valor e que ninguém considera, mas se esta pessoa é fiel, ela vai andar com o Rei da Glória. Ele escolhe pessoas fiéis para estarem ao lado dele. Não adianta a pessoa ser importante, cheia de estudo, inteligente, mas é desonesta. Deus abomina o roubo, Deus abomina a infidelidade. Deus não suporta pessoas infiéis ao lado dEle, Ele só procura quem é fiel, para que esteja com Ele. Há uma recompensa em ser fiel. Livro de Apocalipse, capítulo 2, versículo 10, nós lemos o seguinte: nada temas das coisas que hás de padecer, eis que o diabo lançará alguns de vós na prisão, para que sejais tentados, e tereis uma tribulação de 10 dias. Sê fiel até a morte, e dar-te-ei a coroa da vida. Deus quer pessoas fiéis até a morte. Deus não quer pessoas, servos e servas, que se desviem no final. A coroa da vida, que Ele vai produzir com aquilo que você apresentar como obra do teu trabalho. Essa coroa da vida Ele vai dar para quem for fiel até a morte. Deus uma vez usou o profeta Samuel para falar aquilo que Ele requer de nós. Eu quero que você vá comigo no livro do profeta Samuel, primeiro livro do profeta Samuel, capítulo 12, no versículo 24. Tão somente temei ao Senhor e servi-o fielmente com todo o vosso coração, porque vede quão grandiosas coisas vos fez. Amém? O servo fiel, ele tem temor do Senhor, a serva fiel tem temor do Senhor. Vive neste mundo sabendo que está administrando coisas alheias, e que vai ter que prestar contas, e tem medo. Não este medo do infiel, porque o medo do infiel é ir para o inferno. O nosso medo é não agradar a Deus. O nosso medo é não atender à expectativa de Deus.
É o temor do Senhor, não é medo dele como quem vem e castiga.

0: O nosso temor do Senhor vem da nossa ansiedade de não conseguir fazer tudo aquilo que Ele está esperando que a gente faça. Você vê que o servo que recebeu um talento, ele disse para o Senhor na hora de prestar contas: ah, Senhor, eu sabia que tu és um homem duro, que colhes onde não semeastes, e ajuntas onde não espalhastes, e atemorizado eu escondi o teu talento na terra, eis aqui o que é teu. Que este servo tinha?
1: Vinha sobre a minha vida e toma o teu.
0: Na verdade, ele tinha era medo de Deus. E este medo só surgiu mesmo na hora de prestar conta.
1: E toma o teu.
0: Na verdade, ele tinha era medo de Deus. E este medo só surgiu mesmo na hora de prestar conta.
1: E toma o teu.
0: Na verdade, ele tinha era medo de Deus. E este medo só surgiu mesmo na hora de prestar conta.
1: E toma.
0: Na verdade, ele tinha era medo de Deus. E este medo só surgiu mesmo na hora de prestar conta. Fiel, além de não ter obedecido o seu Senhor, ele ainda é um mau servo. Por isso que o Senhor vai chamá-lo mau e negligente servo. Ele é mau. Veja o atrevimento e a ousadia quando ele disse: Senhor, eu sabia que tu és um homem duro. Mentira, o Senhor não é duro, exigente ele é sim, ele exige resultado, mas duro não. Por acaso ele foi duro com os outros dois que trabalharam e produziram resultado? Ele foi generoso, ele é bom. E outra coisa, com os outros dois servos, em algum momento ele disse: então me dá aqui os 10 talentos, dá rápido, então me dá aqui os 4 talentos, me dá rápido. Não, ele deixou os talentos com o primeiro e com o segundo servo. Ele não é duro. Esse acha que o Senhor é duro. Ele tem uma ideia errada de Deus. Ele vê Deus como aquele que castiga. Ele é um ímpio. Sabe que há um castigo preparado, mas ele mesmo não se prepara para evitar aquele castigo. Ele acha que Deus é duro. O que adianta eu fazer alguma coisa? Não vai adiantar nada. E ele chega na face do Senhor e diz: eu sabia que tu és um homem duro. Afrontou o Senhor. Ele não tem temor de Deus. Qual o servo ou a serva fiel que teria coragem de chegar na face do Senhor e dizer: tu és duro, tu és mau? Ele teve esse atrevimento. Na verdade, ele que é mau, ele que é duro, ele que não fez o que devia ter feito. E Jesus disse: se você não fizer mais do que foi mandado, se qualquer um de vocês disserem: olha, fizemos tudo o que o Senhor mandou, então vocês são os servos inúteis, porque fizeram só o que foi mandado. Esse daqui é menos do que inútil ainda, ele é mau e negligente servo, porque não fez nem aquilo que foi mandado, e agora afronta o Senhor. Mas Jesus disse: todos os homens e mulheres darão conta no dia do juízo por cada palavra vã que sair da sua boca. Porque pela sua palavra serás justificado e pela sua palavra serás condenado. Jesus pega as palavras da boca daquele servo mau e diz: servo mau e negligente, sabias que eu colho aonde não semeei e que eu ajunto onde não espalhei? Isto é, eu produzo o resultado do nada. Você sabia que o meu reino é frutífero? Você sabia que o meu reino só cresce? Sabias disso? Você sabia disso? Disse o Senhor. Mas o Senhor não concorda dizendo: você sabia que eu sou um homem duro. Jesus não concordou com a primeira parte. Jesus concordou só com a segunda parte. Com a palavra que ainda estava saindo da boca do mau e negligente servo, Jesus.

0: Cristo agora vai condená-lo. Você sabia que eu colho onde não semeei e ajunto onde não espalhei? Por que você não pegou o meu dinheiro e entregou aos banqueiros? Para que quando eu voltasse eu recebesse o meu com juros. Você está entendendo isso? O Senhor exige resultado. O reino de Deus não aceita empate. E o reino de Deus não aceita 0-0. O reino de Deus não aceita 1-1. Ele não aceita prejuízo. Ele não aceita saldo negativo. Porque de qualquer maneira ele colhe onde não semeou e ajunta onde não espalhou. Ele não aceita resultado negativo ou resultado empatado, não. Ele aceita apenas resultado positivo. Nem que fosse os juros. Por que você não entregou para o banqueiro? Se você é uma pessoa que recebeu talento, está pensando em enterrar o seu talento, você já viu que não é por aí. Tem que negociar. Se você tiver a coragem de negociar com aquilo que Deus te deu, você vai obter 100% do resultado. Não importa se é um, dois ou cinco talentos que você tem. Vai dar 100% do resultado. Mas se você não está negociando o talento, então deve entregar na mão dos banqueiros. A quem Jesus está se referindo? Ao pastor da igreja. Aquele que está fazendo a obra de Deus. Você pegar os seus recursos, tempo, o seu dinheiro, aquilo que ele te deu, porque você não tem nada, o seu tempo foi ele que te deu, os seus bens foi ele que te deu, o seu dinheiro foi ele que te deu, o seu emprego foi ele que te deu, você recebeu todos os bens dele. Mas se você não está colocando em favor do reino particularmente, tem que colocar na mão do banqueiro. Porque a gente trabalhando, você apoiando, evidentemente você vai dizer, Senhor, né, naquele dia do acerto de contas, Senhor, olha, eu mesmo particularmente não saí pelas praças, nem pelos morros, nem pelas favelas, nem pelas ruas, nem pelas praças, não entrei nas estações de trem ou ônibus, não estive nos lugares públicos, nem nas casas, eu confesso que eu fui muito tímido, eu achava que eu não tinha jeito para falar, mas eu o tempo todo que eu estava na terra, eu apoiei a pregação da palavra, apoiei o ministério da igreja, apoiei o programa de rádio, apoiei a impressão de literaturas, investi na obra do Senhor, contribuí para pagar o aluguel da igreja, contribuí para pagar o salário dos pregadores, das pregadoras que estão trabalhando, enfim, eu peguei aquilo que o Senhor me deu e entreguei aos banqueiros. Haverá recompensa, porque você multiplicou. O que não é possível é enterrar o talento. Mesmo porque para enterrar 50 quilos de ouro, amigo, você vai ter que fazer um buraco muito grande. Um buraco maior que a tua sepultura. É muito ouro. Como é que você vai carregar 50 quilos de ouro, arrastar até o campo e enterrar? E quem é que deixa uma coisa tão valiosa enterrada? Ninguém se arrisca. O talento está nas tuas mãos. O Senhor vai fazer ajuste de contas. Ele não quer servos atemorizados. Ele quer servos e servas que tenham temor. Foi isso que nós lemos aqui no primeiro livro de Samuel 12:24. Tão somente temei ao Senhor e servi-o fielmente com todo o vosso coração, porque vede quão grandiosas coisas vos fez. O Senhor quer homens e mulheres tementes que façam a obra. Na primeira carta de Paulo aos Coríntios, capítulo 4, versículo 2, nós vamos ler o seguinte. Primeiro aos Coríntios, capítulo 4, versículo 2. Além disso, requer-se nos despenseiros que cada um se ache fiel. É só isso. O que vai ser recompensado é a fidelidade. O que se requer de cada um de nós? Fidelidade. E o que é que nós temos que fazer? Cada dispenseiro tem que se achar fiel. É somente isso que Deus está requerendo dos seus servos. Por isso que este mau e negligente servo, ao invés de receber recompensa, ele vai perder até o pouco que tem. Olha aqui o versículo 28, voltei para Mateus capítulo 25, versículo 28. Tirai-lhe, pois, o talento e dai-o ao que tem os 10 talentos. Porque a qualquer que tiver, será dado e terá em abundância. Mas o que não tiver, até o que tem, ser-lhe-á tirado. A pessoa está aqui na terra, pensa que possui alguma coisa. É minha casa, é meu dinheiro, é meu carro, é meu emprego, é meu salário, é minha poupança. E ela guarda, ela enterra. Ela enterra tudo nesse mundo. Ela acha que possui alguma coisa. Tira tudo que esta pessoa tem. Porque ao que tiver será dado e terá em abundância. Mas ao que não tiver, até o que tem ser-lhe-á tirado. E o problema não é só perder aquilo que a pessoa pensava que tinha. É o castigo que vem depois para os servos. Versículo 30. Lançai, pois, o servo inútil nas trevas exteriores. Ali haverá pranto e ranger de dentes. Há um castigo preparado para os maus e negligentes servos. Se a pessoa foi infiel, se o servo foi infiel, se a serva foi infiel, com quem que ela deve estar depois desta avaliação, depois deste acerto de contas? Vai estar com os fiéis ou com os infiéis? É lógico. Se aqui na terra a pessoa foi infiel, como que ela quer depois do ajuste de contas estar com os fiéis? Até isso ela pensa que tem, porque frequentava a igreja, porque vinha nos cultos, porque estava em algumas reuniões, então ela pensa que vai também estar com os fiéis. Mas se aqui na terra ela não foi fiel, ela não poderá estar com os fiéis depois. Eu quero que você veja comigo em Lucas capítulo 12, no versículo 46. Acompanhe comigo. Virá o Senhor daquele servo no dia em que não espera, e numa hora em que ele não sabe, e separá-lo-á e lhe dará a sua parte com os infiéis. E o servo que soube a vontade do seu senhor e não se aprontou, nem fez conforme a sua vontade, será castigado com muitos açoites. Meu Deus, eu tenho medo de ficar ocioso. Eu tenho medo de não ser fiel, eu tenho medo de não trabalhar, eu tenho medo de não atingir a expectativa do meu Senhor, eu tenho medo de não enxergar os talentos que Ele entregou nas minhas mãos, eu tenho medo de negligenciar o que eu recebi, eu tenho medo de acabar me esquecendo que Ele está voltando, eu tenho medo de me distrair com esse mundo, eu tenho medo de perder a visão do que está para acontecer. Porque tudo já foi antecipadamente declarado. Eu não posso perder a visão e o meu entendimento das coisas que estão para acontecer. Eu não posso ser colocado com os infiéis. Tudo que Ele requer de mim é que eu o tema e que eu seja fiel. E que eu trabalhe com fidelidade, e que eu negocie. Porque aquilo que Ele entregou nas minhas mãos é tão frutífero que produz resultado sozinho. Se não estiver produzindo resultado é porque estou sendo negligente, você está compreendendo isso? E se eu for infiel com aquilo que Ele me deu, eu vou ser lançado junto com os infiéis, naquele lugar escuro, para receber muitos açoites. Em nome de Jesus, nem eu nem você estaremos naquele lugar escuro, recebendo chicotadas e açoites. Em nome de Jesus, ali nas nuvens dos céus, nós estaremos face a face com o Senhor, apresentando para Ele o trabalho das nossas mãos, e estaremos confiantes no resultado desta obra, porque a palavra de Deus garante isso para mim e garante isso para você. O nosso trabalho não é vão no Senhor. Enquanto você estiver trabalhando, se esforçando, negociando, o teu trabalho tem uma recompensa no Senhor. Há uma advertência, e tudo na palavra de Deus é assim, amados. Tem que haver advertência. O reino de Deus trabalha em cima de recompensa. Recompensa boa, recompensa má. Eu quero ler com você no livro do profeta Zacarias, que é o penúltimo livro do Antigo Testamento, no capítulo 11, versículo 17, nós lemos o seguinte: ai do pastor inútil, que abandona o rebanho, a espada cairá sobre o seu braço e sobre o seu olho direito, o seu braço completamente se secará e o seu olho direito completamente se escurecerá. Dá uma mexida no teu braço direito aí, dá uma olhadinha na mão, vê se ela não está secando, porque o pastor inútil, o braço direito dele vai secar, vai ficar mirradinho. Já que ele não trabalha, não é? Já que ele não foi negociar nem multiplicar, o braço direito dele vai ficar mirradinho. E o olho dele vai escurecer. Fecha o teu olho esquerdo e olha só com o direito. Olha só com o direito assim, vê se está escuro ou se está claro. Se estiver escuro, olha a maldição da palavra de Deus. Ai do pastor inútil que abandona o rebanho. A espada cairá sobre o seu braço e sobre o seu olho direito. O seu braço completamente se secará e o seu olho direito completamente se escurecerá. Há essa cobrança. O pastor inútil, aquele que fez só o que foi mandado. Não é que não está trabalhando, não. Atenção, pastores e pastoras. Atenção. Jesus disse que o inútil é aquele que faz só o que foi mandado. Não quer dizer que o pastor não está fazendo as reuniões na igreja. Não quer dizer que o pastor não está fazendo os cultos. O pastor inútil é aquele que faz só o que tem que fazer, só o que foi mandado. Se vier gente na igreja, eu prego. Se não vier ninguém, eu fico lá. Não sai para buscar as ovelhas perdidas, não vai buscar o rebanho, não tome iniciativa de fazer nada. Ah, não me mandaram fazer nada. O que mandaram, eu estou fazendo. O que o ministério me mandou fazer, eu estou fazendo. Isso serve também para você, diácono e diaconisa, para você, obreiro e obreira. Olha, me colocaram só naquela escala, eu estou cumprindo, eu não falto nenhum dia. A escala que o pastor me colocou, eu nunca faltei. Servo inútil. Tua mão direita e o braço direito vai secar e o teu olho direito vai escurecer. Há um castigo, porque está fazendo só o que foi mandado. Esse servo aqui da parábola, ele não é inútil não, ele é mau e negligente. Inútil é uma palavra para dizer imprestável, depois da sentença. Só presta para receber açoites, só presta para ser castigado, só presta para chorar, não presta para nada útil. A palavra inútil foi dita a ele depois do acerto de contas. Antes ele era só mau e negligente, se tornou imprestável depois da sentença. Aqui na terra, fazendo só o que o ministério está mandando, cumprindo só ordens, ainda que cumpra com perfeição, ainda que não falte nenhum dia nas suas obrigações, mas faça só aquilo que foi mandado, e você é um servo inútil. O que está reservado para você é este castigo. Aquele dia de acerto de contas está chegando, igreja. Está muito próximo. Com certeza, ele entregou os bens na sua mão. Você tem uma parte para ser trabalhada e negociada. Se você não negociar, isso não vai se multiplicar. Se o teu talento está enterrado, abra a cova, desenterra enquanto é tempo. Se você não consegue multiplicar pessoalmente esses talentos, porque não tem iniciativa, entrega para os banqueiros, faça a tua parte, apoie a pregação do evangelho. Mas faça de alguma maneira render aquilo que o próprio Senhor entregou nas tuas mãos, para que não aconteça de chegar aquele dia no tribunal de Cristo e você ouça uma palavra dura a teu próprio respeito. Se você for um servo bom e fiel, uma serva boa e fiel, ali na porta do tribunal de Cristo, você vai poder entrar no gozo do teu Senhor. Há uma festa muito grande preparada, só entrará ali aqueles que tiverem o seu trabalho reconhecido, que depois de provado pelo fogo, o trabalho permaneceu. Não foi fogo de palha, nem de feno, nem de madeira, o trabalho permaneceu. Esses receberão galardão. Quando ele diz, entra no gozo do teu Senhor, aí você vai saber o que é alegria de verdade. Tem uma festa preparada ali, uma festa muito grande. Para você entender, eu mandei a irmã Lourdes ir aqui nessa pizzaria ao lado, essa pizzaria grande que tem aqui do lado, e disse para ele que nós íamos chegar ali, obreiros e obreiras, e que todos nós entraríamos para comer pizza à vontade. Mas eu estou vendo aqui como está todo mundo alegre, está todo mundo feliz porque vai comer uma simples pizza. Alegre você vai ficar quando entrar no gozo do teu Senhor, quando você entrar naquele lugar especial, reservado, que tem um banquete com algo que você nunca viu antes em toda a sua vida, mas algo muito maior, muito especial, que o próprio Senhor preparou para aqueles que são fiéis. Imagine lá na glória o que Deus tem preparado para você e para mim. Portanto, vale a pena ser fiel, vale a pena ter temor do Senhor e vale a pena trabalhar. Quero que você erga as duas mãos para os céus assim. Há muito mais preparado para quem é fiel, há algo tremendo preparado. Erga as tuas duas mãos para os céus assim. Quantos quilos de ouro o Senhor entregou nas tuas mãos? No mínimo 50. Oh glória, no mínimo 50. É bem provável que muitos aqui tenham 100 quilos de ouro. Ergue mais as tuas mãos para aguentar o peso de tudo isso. Se o teu talento estava enterrado, pegue-o agora e o erga para o alto. Esse talento já está abençoado pelo Senhor. O que Ele entregou nas tuas mãos é naturalmente e sobrenaturalmente frutífero. É só você negociar. Tudo que você tem que fazer é ser fiel até a morte, diz o Senhor, e dar-te-ei a coroa da vida. Oh glória. Ore a Deus, meu amado, minha amada. Ore ao Senhor agora, para negociar bem tudo isso. Com fidelidade você vai ter bons resultados. Sendo fiel, você vai prosperar. E um dia você vai receber as verdadeiras riquezas. Isso que você tem nas tuas mãos, para o Senhor é pouco, mas para nós é muito. Pode ser que você tenha meia tonelada de ouro nas tuas mãos agora, é muita coisa, mas para o Senhor é pouco, porque Ele é rico demais. Ele tem coisas tremendas preparadas para aqueles que são fiéis, tementes, e que fazem mais do que foi mandado. Então ore ao Senhor para fazer mais do que você foi mandado, mais do que o teu pastor mandou você fazer, mais do que o ministério mandou você fazer. Ore ao Senhor para fazer muito mais do que aquilo que foi mandado. Nunca inútil jamais. O elogio que você vai ouvir é este: servo bom e fiel, serva boa e fiel. Sobre o pouco foste fiel, sobre muito te colocarei. Entra no gozo do teu Senhor. entra na festa que eu te preparei. E aquilo que é tremendo nesta parábola é que ele diz: um certo homem, partindo para fora da terra, chamou seus servos e lhe entregou os seus bens. E depois ele diz: e muito tempo depois, voltou o senhor daqueles servos. Ele veio como homem, mas volta como senhor. Ele veio como cordeiro, mas volta como leão da tribo de Judá. Ele veio como a galinha que quer juntar os pintinhos, mas ele vai voltar como águia sobre as nuvens dos céus, com poder e grande glória. Vale a pena ser fiel e trabalhar para este Senhor. Oh glória! Ser fiel até a morte, e dar-te-ei a coroa da vida. Ore ao Senhor. O que é que Ele requer de ti? Temor e fidelidade. Oh, glória! Continua glorificando a Deus. Continua fazendo diante dEle este propósito de ser fiel, trabalhador, trabalhadora. Bom negociante, boa negociante para o reino de Deus. Continua glorificando o Senhor neste propósito de amá-lo com todo o teu coração e com temor verdadeiro, com desejo de agradar o teu Senhor, porque Ele é fiel e Ele vai recompensar os servos fiéis. Oh glória, Pai querido, o Senhor espera muito de cada um de nós. E nós te louvamos porque o resultado que o Senhor espera não depende da nossa capacidade, nem da nossa inteligência, nem da nossa própria sabedoria. O resultado de 100% que o Senhor espera de nós depende unicamente daquilo mesmo que o Senhor nos deu. Porque todo o teu reino produz sempre 100% de resultado. Aprendemos hoje que só precisamos desencavar o talento que estava enterrado. Só temos que oferecê-lo e negociá-lo. E ao fazermos a oferta, ele já está se multiplicando. Assim como agora este mesmo talento que o Senhor me deu está se multiplicando no meio de todo este povo. E aqueles que estão recebendo já estão negociando também e multiplicando. Pai querido, agora abençoe todo o nosso trabalho e dá-nos, Senhor, a melhor oportunidade de fazer a tua obra. Não queremos nos cansar, nem desfalecer, nem esmorecer, nem desistir, nem voltar atrás. Não queremos desanimar, nunca, jamais, porque temos conosco a virtude e o poder do teu Espírito Santo. Eu sei, meu Deus, que aquele mau e negligente servo enterrou o talento porque faltava para ele a unção do teu Espírito Santo. Quando nós não temos o teu poder, nós somos covardes, somos medrosos, como Pedro e os demais que se trancavam no cenáculo com as portas e janelas fechadas. Mas quando veio a unção do teu Espírito Santo, eles saíram do cenáculo e pregaram para toda Jerusalém do lado de fora, e 3.000 pessoas foram batizadas para a honra e glória do teu nome. Eu sei, meu Deus, que o mau e negligente servo não tinha a ousadia do teu Espírito Santo, porque ele ainda estava debaixo do espírito de escravidão. Mas a tua palavra diz na carta aos Romanos, capítulo 8, verso 15: porque não recebestes o espírito de escravidão para outra vez estardes atemorizados, mas recebestes o espírito de adoção de filhos, pelo qual clamamos: Abba, Pai. Oh, Pai querido, sabemos que temos os dons como os teus filhos, e temos o teu Espírito Santo, que nos foi dado pelo teu Filho Jesus, e é com esse talento especial que nós queremos fazer a tua obra, queremos negociar para a honra e glória do teu nome. Levante agora os teus servos, Senhor. Levante as tuas servas agora, Senhor. Queremos multiplicar aquilo que o Senhor tem nos dado, porque naquele grande dia, no tribunal de Cristo, passaremos pela prova de fogo e seremos recompensados, não para nossa própria glória, mas por a honra e glória do teu Filho Jesus. Queremos entrar na alegria do nosso Senhor. Então retira agora todo o desânimo que estiver em qualquer obreiro, obreira, em qualquer cristão, em qualquer cristã. Retira agora todo o cansaço, toda a fadiga, todo o estresse. Retira toda a tristeza, toda a amargura. Retira tudo que está atrapalhando este obreiro, esta obreira. Porque se ele abrir os olhos agora, se ela abrir os olhos agora, eis que sobre esta vida está o teu Espírito Santo. Confirma a tua obra sobre nós, ó Deus. Eu creio que esta obra vai crescer cada dia mais, porque aqui não tem talentos enterrados no meio do teu povo. Agora a tua obra vai se multiplicar cada vez mais, porque assim é o teu reino, e assim são os teus verdadeiros servos. Pai querido, abençoe todo este povo aqui, e continua fazendo crescer a tua obra, em nome do Senhor Jesus. Assim seja feito. Amém. Oh glória! Oh glória! Diga amém, Jesus! Diga graças a Deus, glória a Deus, amém.
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2: Jesus pôs-se em pé e clamou, dizendo: se alguém tem sede, venha a mim e beba. Quem crê em mim, como diz a Escritura, do seu interior correrão rios de água viva. João 7, 37 e 38.
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0: Combati o bom combate. Acabei a carreira, guardei a fé. Desde agora a coroa da justiça me está guardada, a qual o Senhor, justo juiz, me dará naquele dia. E não somente a mim, mas também a todos os que amarem a sua vinda. 2 Timóteo 4, 7, 8.
1: 11 horas e 50 minutos.

Seja bendito o nome de Deus para todo sempre, porque são dele a sabedoria e a força. Ele muda os tempos e as estações. Ele remove os reis e estabelece os reis. É ele quem dá sabedoria aos sábios e o entendimento aos entendidos. Ele revela o profundo e o escondido, conhece o que está em trevas, e com ele mora a luz. Daniel 2, 20, 21, 22.

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1: 12 horas e 1 minuto.
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instruir-te-ei e ensinar-te-ei o caminho que deves seguir. Guiar-te-ei com os meus olhos. Salmo 32, 8.

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1: 12 horas e 17 minutos.
2: Trazei todos os dízimos à casa do tesouro, para que haja mantimento na minha casa. E depois fazei prova de mim, diz o Senhor dos Exércitos, se eu não vos abrir as janelas do céu, e não derramar sobre vós tal bênção que dela vos advenha maior abastança. Malaquias 3:10.

0: O mesmo Deus que criou todo o universo também criou a mim e a você. Nós somos a menina dos olhos de Deus. E te louvamos, Senhor, porque o Senhor nos conhece melhor do que ninguém. E vamos te glorificar para sempre e dizer aleluia, aleluia. E te louvamos de todo o nosso coração, Senhor, porque é muito bom.
1: Assim digo-vos, a alegria na presença dos anjos de Deus por um só pecador que se arrepende. Lucas 15:10.

0: Essa música foi escrita para o apóstolo Estevão Hernandes. Pai.
1: Fiel é esta palavra. Se, pois, já morremos com Ele, também com Ele viveremos. Se perseveramos, com Ele também reinaremos. Se o negarmos, também Ele nos negará. Se somos infiéis, Ele permanece fiel, porque não pode negar-se a si mesmo. 2 Timóteo 2, 11 a 13.

Senhor, meu Deus e meu Pai. Meu Deus, eu fiz essa canção, Senhor, não que eu seja contra a prosperidade. Eu sei que o Senhor tem o melhor dos seus filhos, Senhor. Mas o teu povo está equivocado. As pessoas estão indo para a igreja te buscar, Senhor, interessadas em bens materiais, interessadas em carro, em casa, em riquezas, quando na verdade, meu Deus, nós temos que te adorar por aquilo que o Senhor é, porque o Senhor é digno de ser adorado, porque o Senhor nos salvou. Então, meu Deus, abre os olhos dessa pessoa agora, em nome de Jesus.

o grande joalheiro. Há muito tempo, um jovem que vivia desanimado dirigiu-se ao seu professor dizendo: "Me sinto tão fraco que não tenho forças para fazer nada. Dizem até que não sirvo para nada e que não faço nada certo. O que posso fazer para que me valorizem mais?" E o sábio professor tirou um anel que estava usando e deu ao garoto, dizendo: "Tente vender este anel pelo máximo possível, mas não aceite menos que uma moeda de ouro." E o jovem pegou o anel e partiu. Ofereceu a algumas pessoas, que olhavam com algum interesse, mas quando o jovem mencionava a moeda de ouro, alguns riam, outros saíam sem ao menos olhar para ele. Abatido pelo fracasso, resolveu voltar. E diante do seu professor disse: "Sinto muito, mas é impossível conseguir o que pediu pelo anel." E o professor disse: "Devemos saber então quanto vale. Vá até o joalheiro, diga-lhe que quer vender o anel e pergunte quanto ele dá. Mas não importa o quanto ele lhe ofereça, não o venda, volte aqui com o anel." O joalheiro examinou o anel, pesou e disse: "Agora não posso dar mais que 58 moedas de ouro por este anel." 58 moedas de ouro!" exclamou o jovem. "Sim", disse o joalheiro, "mas se não for urgente, eu posso oferecer até 70 moedas de ouro." Então o jovem pegou o anel e voltou emocionado à escola para contar ao professor. Depois de ouvir tudo o que o jovem lhe contou, o professor disse: "Somos como esse anel, uma joia valiosa e única, e ninguém além do grande joalheiro, nosso Deus e Pai, que deu seu Filho Jesus por amor de nós, sabe o nosso real valor." Porque há um só Deus e um só mediador entre Deus e os homens, Jesus Cristo homem. 1 Timóteo 2:5.

0: conhecereis a verdade, e a verdade vos libertará. João 8:32.
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2: 12:47.
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0: o Senhor te guiará continuamente, e te fartará até em lugares áridos, e fortificará os teus ossos. Serás como um jardim regado, e como um manancial, cujas águas nunca falham. Isaías 58:11.
1: 12 horas e 53 minutos.

A águia. A águia é usada como símbolo dos que esperam no Senhor e nele confiam. Verdadeiros cristãos são como águias. Você pode ver pombos, andorinhas e outras aves voando em bandos. Águias não. Ficam lá no alto, olhando o azul infinito. E é do alto que vem o poder do cristão. E quando vem a tormenta, as águias não se escondem. Abrem suas asas que podem voar em alta velocidade e enfrentam a tormenta. Elas sabem que as nuvens escuras, a tempestade e os raios podem ter uma grande extensão. Mas lá em cima brilha o sol. Nessa luta podem perder penas e se ferir, mas não temem e seguem em frente. Depois, enquanto todo mundo fica às escuras embaixo, elas voam vitoriosas e em paz lá em cima. Mas as águias também morrem, só que não se acha por aí um cadáver de águia. Porque quando elas sentem que chegou a hora de partir, não se lamentam nem ficam com medo. Procuram com seus olhos o pico mais alto, tiram as últimas forças de seu cansado corpo e voam os picos inatingíveis. E aí esperam o momento final. Talvez por isso o profeta Isaías compara os que confiam no Senhor a águias. Nós também temos uma vida cheia de desafios. Eles podem parecer impossíveis de serem vencidos. Mas lembre-se, descanse no Senhor, passe tempo com Ele e depois parta para a luta, sabendo que além da tormenta brilha o sol.

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1: 13 horas e 16 minutos.
2: Clama a mim e responder-te-ei, e anunciar-te-ei coisas grandes e ocultas que não sabes. Jeremias 33:3.

e saiu do trono uma voz dizendo: Louvai o nosso Deus, vós todos os seus servos, e vós que o temeis, assim pequenos como grandes. Apocalipse 19:5.

amazegos e jaivos por serdes participantes das aflições de Cristo, para que também na revelação da sua glória vos regozijeis e exulteis. Se pelo nome de Cristo sois vituperados, bem-aventurados sois, porque sobre vós repousa o Espírito da glória, o Espírito de Deus. 1 Pedro 4, 13 e 14.

0: Aponte. 2 irmãos que moravam em fazendas vizinhas, separadas apenas por um riacho, tiveram um desentendimento. Foi a primeira grande desavença em toda uma vida de trabalho lado a lado. O que começou com um pequeno mal-entendido, finalmente explodiu numa troca de palavras ríspidas, seguidas por semanas de total silêncio. Numa manhã, o irmão mais velho ouviu alguém batendo à sua porta dizendo: "Estou procurando trabalho e talvez você tenha algo para mim." "Sim", disse ele, mostrando em seguida a fazenda do seu irmão mais novo além do riacho, contando que haviam brigado e que não podia mais suportá-lo. Então mandou construir uma cerca bem alta entre as duas fazendas, entregou o material e foi para a cidade. E quando voltou, não acreditou no que viu. Em vez de cerca, uma ponte foi construída ali, ligando as duas margens do riacho. Era um belo trabalho, mas o fazendeiro não gostou nada do que viu. As surpresas não pararam aí. Ao olhar novamente para a ponte, viu seu irmão se aproximando de braços abertos. Por um instante, permaneceu imóvel do seu lado do rio. Então, o irmão mais novo disse: "Você realmente foi muito amigo construindo esta ponte mesmo depois de tudo o que aconteceu." De repente, num só impulso, o irmão mais velho correu na direção do outro e abraçaram-se, chorando no meio da ponte. O homem que fez o trabalho estava de partida quando alguém disse: "Espere, fique conosco." E ele respondeu: "Não posso. Tenho outras pontes para construir." Não deixe que cercas ou muros impeçam a sua aproximação com o próximo. Construa uma ponte sólida de amor, paz e comunhão.
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Seu exemplo dos fiéis, na palavra, no trato, no amor, no espírito, na fé, na pureza. 1 Timóteo 4:12.

0: este evangelho do reino será pregado no mundo inteiro, em testemunho a todas as nações, e então virá o fim. Mateus 24:14.
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2: 13:47.
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0: nem todo o que me diz, Senhor, Senhor, entrará no reino dos céus, mas aquele que faz a vontade de meu Pai que está nos céus. Mateus 7:21.
1: 13 horas e 53 minutos.

mas o fruto do Espírito é o amor, o gozo, a paz, a longanimidade, a benignidade, a bondade, a fidelidade. Gálatas 5:22.

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1: 14 horas e 2 minutos.
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Jesus, porém, ouvindo, disse-lhes: não necessitam de médicos sãos, mas sim os enfermos. Eu não vim chamar justos, mas pecadores. Marcos 2:17.

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1: 14 horas e 17 minutos.
2: Não ajunteis para vós tesouros na terra, onde a traça e a ferrugem os consomem, e onde os ladrões minam e roubam. Mas ajuntai para vós tesouros no céu, onde nem a traça nem a ferrugem os consomem, e onde os ladrões não minam nem roubam. Porque onde estiver o teu tesouro, aí estará também o teu coração. Mateus 6, 19, 20 e 21.

Assim vos diz o Senhor: não temais, nem vos assusteis por causa desta grande multidão, porque a peleja não é vossa, mas de Deus. 2 Crônicas 20:15.

gostaria que você fosse boca de Deus aqui esta noite e emprestasse seus lábios ao Senhor e cantasse para a pessoa que está do seu lado: filho, eu quero tanto. Vamos lá? Filho, eu enxugar teu pranto, te fazer só meu. 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

0: fruto do justo é árvore de vida, e o que ganha almas, sábio é. Provérbios 11:30.
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0: mas a vereda dos justos é como a luz da aurora, que vai brilhando mais e mais até ser dia perfeito. Provérbios 4:18.
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2: 14:46.
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0: Pra quê?
1: Nisto se manifestou o amor de Deus para conosco, em que Deus enviou seu Filho unigênito ao mundo para que por meio dele vivamos. 1 João 4:9.
2: 14 horas e 52 minutos.

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1: Seja bem-vindo a mais um Encontro com a Palavra. No último programa, finalizamos o estudo da primeira carta de Paulo aos Coríntios. Hoje, iniciaremos o estudo de 2 Coríntios. Na verdade, esta não foi a segunda carta de Paulo aos Coríntios. Vimos isso quando estudamos 1 Coríntios. Paulo já tinha escrito uma carta aos Coríntios quando escreveu a que conhecemos por 1 Coríntios. Sendo assim, as cartas que conhecemos por 1ª e 2ª cartas aos Coríntios deveriam se chamar de 2ª e 3ª cartas de Paulo aos Coríntios. A primeira carta foi escrita em Éfeso. Depois de 3 anos e meio ali, ele escreveu o que conhecemos como 1ª Coríntios. E de acordo com o que já estudamos, esta carta foi entregue aos Coríntios pelas mãos de Tito. Quando estudamos as epístolas pastorais,

Mas nos deparamos com este homem, chamado Tito. Diferente de Timóteo, Tito era um homem idoso, maduro. Paulo tinha muita confiança nele. Só mesmo uma pessoa de confiança poderia se responsabilizar por levar a carta, explicá-la, defendê-la e aconselhar a igreja da qual alguns membros estavam envolvidos em todo tipo de problemas. Problemas que já discutimos nos últimos programas. Tito devia ser um homem temente a Deus e muito confiável. Depois de 3 anos e meio em Éfeso, Paulo teve de sair porque causou muito tumulto na cidade. Isso era típico dele, e se não tivesse havido esse tumulto, teria ficado mais tempo por lá. Ele ficou em Éfeso mais do que em qualquer outra cidade. Paulo ensinou na escola de Tirano, e conforme um comentário de rodapé de um dos manuscritos, Paulo ensinava na escola de Tirano das 11 da manhã às 4 ou 5 horas da tarde, todos os dias. Como resultado deste ministério de ensino, surgiram muitas igrejas filhas da igreja de Éfeso. As igrejas de Pérgamo, Esmirna, Tiatira, Sardes, Filadélfia e Laodiceia. Estas são as igrejas citadas no livro do Apocalipse e surgiram a partir da igreja de Éfeso. O seminário de Paulo deve ter sido muito frutífero na escola de Tirano. Em Atos capítulo 19, lemos sobre o tumulto que forçou Paulo a deixar Éfeso. É isso mesmo. Quando ele partiu dali, tinha no coração a carta aos coríntios que tinha enviado por meio de Tito. Ele queria saber se os coríntios a tinham recebido. Ele tinha que fazer algumas viagens missionárias depois de Éfeso, mas esperou por Tito em Troade e acabou lhe mandando um recado. Encontre-me em Filipos. A igreja de Filipos era a preferida de Paulo, e seus membros o sustentaram enquanto ele ministrou em Corinto e em outros lugares como Éfeso e Tessalônica. Portanto, para Paulo ir para Filipos era como voltar para casa. Paulo estava passando por uma crise e buscava apoio dos membros da igreja de Filipos. Enquanto ele estava em Filipos, Tito o alcançou e lhe disse qual havia sido a reação dos coríntios à sua carta. As notícias eram boas. Tito contou que tinha sido bem tratado e que tudo que Paulo ordenou aos coríntios eles estavam cumprindo. Eram umas notícias boas. Mas nem tudo que Tito contou foi notícia boa. Ele também contou que havia algumas pessoas na igreja de Corinto que diziam que Paulo era louco. Acho interessante notar que aquelas pessoas não atacaram o conteúdo da carta de Paulo. A sua lógica inspirada por Deus, que era o conteúdo da primeira carta, era irrefutável. Eles não tinham como contestar o conteúdo da carta, porque ela era inspirada por Deus. Então eles atacaram a única coisa que conseguiram, ou seja, Paulo. Eles falaram até de sua aparência física. Ele não devia ter muito para ser olhado, não. Pois até da aparência física dele eles falaram. Mas da carta, não. A carta era inspirada por Deus. Um comentarista já disse que Deus deve ter ficado sem matéria-prima quando fez o corpo de Paulo. Também, né? Pois é, depois de tudo pelo que ele passou, ele mesmo contou algumas dessas coisas em suas cartas. Paulo tinha um problema num dos olhos e já tinha sido surrado várias vezes. Não há dúvidas de que Paulo não enxergava muito bem. Os coríntios disseram que, olhando para a figura de Paulo, imaginavam que ele fosse fraco, mas pelas suas cartas tinham a impressão de que ele era muito forte. Paulo teve a coragem de mencionar essas críticas em sua carta e enviá-la através de outra pessoa. Ele tinha sido criticado por ter enviado a primeira carta, uma carta pastoral muito severa, através de Tito, ao invés de tê-la levado e confrontado a igreja face a face. Os coríntios criticaram a eloquência de Paulo, dizendo que ela não estava de acordo com os padrões deles. Disseram, inclusive, que nunca tinham visto um pregador tão ruim. Quando Paulo soube de todas essas críticas, pegou sua pena inspirada e começou a escrever outra carta. Paulo endereçou a primeira carta aos coríntios ao grupo na cidade que o seguiu, ao qual já me referi como o fã-clube dele em Corinto. Ele escreveu àqueles que se polarizaram ao redor do seu nome como líder, tentando dissuadi-los de serem seus seguidores para serem seguidores só de Cristo. Algumas das coisas mais profundas que Paulo escreveu nos 3 primeiros capítulos sobre sabedoria e sobre como o Evangelho não vem de sabedoria humana,
foram dirigidas às pessoas que achavam que Paulo era o máximo. Mas agora, Paulo ia escrever para aqueles que não o consideravam tanto assim, para aqueles que o criticaram, para os seus inimigos, aqueles que estavam se rebelando contra ele na igreja de Corinto. Tito contou a Paulo que aqueles críticos duvidavam das suas credenciais de apóstolo. Eles achavam que Paulo não tinha nenhum direito de se auto-intitular apóstolo. Aparentemente sabiam quais os padrões do apóstolo às credenciais de apóstolo. Eles achavam que Paulo não tinha nenhum direito de se auto-intitular apóstolo. Aparentemente sabiam quais os padrões do apóstolo às credenciais de apóstolo. Eles achavam que Paulo não tinha nenhum direito de se auto-intitular apóstolo. Aparentemente sabiam quais os padrões do apóstolo às credenciais de apóstolo. Eles achavam que Paulo não tinha nenhum direito de se auto-intitular apóstolo. Aparentemente sabiam quais os padrões do apóstolo à carta. Por isso o tema principal de 2 Coríntios são as credenciais de um ministro. Este é o assunto de Paulo nessa carta. Nos 6 primeiros capítulos encontramos a descrição do perfil de um ministro. Tudo o que Paulo diz nestes capítulos sobre ministério é dirigido àquelas pessoas que ajudam e estão ao lado do pastor da igreja. Ele não escreveu apenas para os pastores, mas para todos os que têm o chamado, estudam e praticam o conteúdo destes capítulos. Se você participar de um culto de ordenação de algum pastor, observará que geralmente a mensagem pregada é baseada em 2 Coríntios, porque nesta carta encontramos os textos que servem como desafio para os que estão iniciando o ministério. Aprendemos com o capítulo 6 de Atos e também com a primeira carta aos Coríntios que todos os dons são espirituais, mas alguns dons são mais práticos e outros pastorais. Todos são ministros do Evangelho, mas atuam em diferentes áreas e de maneiras diferentes. Veremos também qual o significado da palavra ministro usada por Paulo na segunda carta aos Coríntios. Quando escreveu a carta aos Efésios, Paulo explicou por que devemos ir à igreja aos domingos e qual é o objetivo da igreja toda vez que se reúne. De acordo com Paulo, Deus colocou nas igrejas pessoas com determinados dons, como, por exemplo, os pastores, professores. Estes servos do Senhor não apenas aconselham e pastoreiam, como também ensinam. Eles são professores que aconselham e conselheiros que ensinam. Paulo afirma em Efésios 4 que Deus colocou esses homens a serviço da igreja com o fim de preparar os santos para a obra do ministério. Paulo usa a palavra santos para crentes, para os que creem, não para aqueles que são canonizados depois que morrem. De acordo com Paulo, todo que crê é um santo, santificado, chamado para ser santo. Para Paulo, toda pessoa que assume um compromisso com Cristo é separada para segui-lo. Isso quer dizer santificado. É exatamente isso aí que quer dizer alguém santificado. E o apelido para essa pessoa santificada, separada para seguir a Jesus, é santo. Quando todos os santos, todas as pessoas que foram separadas para seguir a Cristo, se reúnem como igreja e o pastor as ensina ou aconselha, está preparando os santos para a obra do ministério. Isso quer dizer que o trabalho do ministério foi entregue aos santos, não ao pastor professor. O pastor professor é o técnico e os santos o time. Mas quem realmente joga bola? O técnico ou o time? É claro que é o time. O técnico no banco instruindo o time sobre como deve jogar. Quando um pastor professor entende sua missão, passa a atuar como técnico e os santos que são aperfeiçoados toda semana através do seu trabalho formam um time. Isso quer dizer que quando ele dá a bênção e os santos deixam o santuário, o trabalho do ministro está só começando, não terminando. Costumamos achar que o trabalho do pastor é fazer aquele sermão maravilhoso todo domingo. Não, não é isso. O trabalho do ministro começa quando os santos deixam a igreja. O objetivo da missão da igreja é atingido quando os santos saem do culto inspirados, aperfeiçoados, equipados, desafiados e instruídos para o trabalho do ministério. Isso tudo quer dizer que quando Paulo escreveu todas aquelas instruções a respeito do ministro e de suas credenciais para o ministério, ele estava falando para todos os crentes, não apenas para os pastores. Toda pessoa que é nascida de novo, que é salva para um propósito. Este propósito é o trabalho do ministério,
aquilo que Deus quer fazer através dela.

0: Você verá que o assunto tratado por Paulo na segunda carta aos Coríntios é o que chamamos de o treinamento do ministro. Paulo diz que é assim que Deus nos treina para sermos ministros. Ele faz referência a uma experiência que teve na Ásia, quando foi apedrejado e deixado como morto em Listra. Ele queria que os coríntios entendessem o que ele tinha passado na Ásia quando não tinha mais nem esperança de vida. Ouça com atenção suas palavras. Tínhamos sobre nós a sentença de morte para que não confiássemos em nós mesmos, mas em Deus que ressuscita os mortos. Ele nos livrou e continuará nos livrando de tal perigo de morte. Ele iniciou a carta dizendo: Bendito seja o Deus e Pai de nosso Senhor Jesus Cristo, Pai das misericórdias e Deus de toda a consolação que nos consola em todas as nossas tribulações, para que, com a consolação que recebemos de Deus, possamos consolar os que estão passando por tribulações. O que Paulo está dizendo é que há momentos em que o nosso sofrimento é tão grande que o único que pode nos consolar é Deus. Um servo do Senhor chamado Jeremiah Denton, numa situação de guerra, passou 4 anos numa solitária e escura, sem qualquer contato com outro ser humano. Ele saiu dali agradecendo a Deus pela experiência, porque foi lá que descobriu uma grande verdade. Deus está lá e pode nos consolar. Vamos ter que ficar por aqui hoje. Até o próximo programa.
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2: E sede cumpridores da palavra e não somente ouvintes, enganando-vos a vós mesmos. Tiago 1:22.

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1: 15 horas e 18 minutos.
2: Sendo rico, se fez pobre. Aquele que é o pão da vida começou o seu ministério sentindo fome. Aquele que é a água da vida terminou o seu ministério cheio de sede. Aquele que convida os pecadores para descansarem nele sofreu cansaço. Aquele que é a nossa consolação no seu ministério chorou. Aquele que é o Senhor de todos foi vendido como escravo. Aquele que é o nosso bom pastor foi levado à cruz como ovelha ao matador. Aquele que é vida se entregou à morte, a qual morrendo destruiu. Jesus passou por isso.

0: Ainda que os vossos pecados são como a escarlata, eles se tornarão brancos como a neve. Ainda que são vermelhos como o carmesim, tornar-se-ão como a lã. Isaías 1:18.
1: Glória. Com Deus a gente não perde tempo. Amém, igreja?

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1: Olá, meus amados, a paz do Senhor. Aqui é o pastor Donizete. Hoje estou aqui gravando essa live num parque. Coisa muito linda esse lugar aqui. E vim para falar uma coisa muito importante sobre a vida. E falando sobre a vida, eu tenho que falar sobre a morte. 2 Timóteo 1:10 diz a Bíblia textualmente: Jesus destruiu a morte. Jesus, com a sua morte e ressurreição, ele destruiu a morte. Morte que oprime tantas pessoas nesse mundo. Quantas pessoas vivem presas, amarguradas, depressivas, cheias de medo, cheias de pavor por causa da morte. Sabendo que ela foi vencida. Ela diz o texto que ela foi destruída. Jesus, num sentido assim, uma palavra mais vulgar, Jesus matou a morte. Jesus destruiu a morte com a sua ressurreição. Onde está a morte e a sua vitória? Cristo ressuscitou. Essa é a sua esperança, essa é a nossa esperança. Que coisa maravilhosa poder desfrutar da vida com Jesus. Né? Ele destruiu a morte e nós estamos aqui para celebrar a vida. Te alegra nesta manhã. Se apegue a essa coisa maravilhosa, essa declaração maravilhosa, que Jesus destruiu a morte. A vida eterna é sua. Desfrute, creia, se alegre, confia no Senhor. Ele é fiel, ele é verdadeiro, ele não mente jamais. E ele venceu por nós. Tome posse dessa vitória hoje. Te alegre no Senhor. Levanta da tua tristeza. Dá glória a Deus, porque você já triunfou sobre a morte em Cristo Jesus. Jesus destruiu a morte. Fica essa palavra nessa manhã, essa pequena gota de mel.

0: Receba essa bênção maravilhosa que é a vida em Cristo, que destruiu a morte.
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2: O leilão da alma. Certo dia, Deus permitiu que uma famosa cantora e artista soubesse que em uma cidade da Inglaterra estava pregando um renomado evangelista, e ela desejou ouvi-lo. Quando entrou no grande salão repleto de pessoas onde se realizava o culto, o pregador já havia iniciado a pregação, mas ao perceber a entrada da famosa artista, ele convidou-a para ir à frente. Quando ela se aproximou do púlpito, aquele homem de Deus teve inspiração para transformar aquele culto em um leilão. Então ele disse à congregação: "Vamos levar esta alma a leilão. Vejo que há interessados, e o que melhor lance oferecer, esse a levará. Vamos ver quanto vale esta alma", disse o pregador. "Vejo que o mundo está interessado." "Mundo, quanto dás por esta alma?", perguntou. E o mundo ofereceu fama e aplausos, que só valem para esta vida terrena, sem fazer cálculos para o futuro. Diante de tão pequeno lance, o pregador disse: "Não será tua esta vida." E ele continuou dizendo: "Vejo aqui outro pretendente que está muito interessado. É Satanás. Dize-me, quanto ofereces por esta alma?" "Ah", disse Satanás, apontando para os reinos deste mundo e suas riquezas, "eu porei ao seu alcance todas as possibilidades. Beberá do cálice dos prazeres até a última gota. Triunfará em sua carreira." Então perguntou o pregador: "E quando terminar a sua existência? Quando sua carne não mais puder desfrutar os prazeres e ela sentir sua alma insatisfeita e tiver de apresentar-se ante o tribunal de Cristo, que farás em seu favor?" O pai da mentira respondeu: "Em oferta trata do presente, nada tem a ver com o futuro." E o homem de Deus disse: "És muito pretensioso, Satanás. Com glória tão efêmera e preço tão insignificante, não levarás esta alma. Tua oferta é muito pequena." E o pregador continuou dizendo: "Vejo presente outro interessado. Seu nome é Jesus. Dize-me, Jesus, quanto dás por esta alma?" "Eu dei a minha vida e o meu sangue quando morri na cruz", disse Jesus. "Apagarei todas as suas transgressões e lavarei todos os seus pecados no meu sangue. Em sua alma reinará paz que o mundo não conhece. Escreverei o seu nome no livro da vida. Se ela voluntariamente quiser me servir, eu irei adorná-la com o ouro da fé, perfumá-la com o aroma da santidade e cobri-la com o incomparável manto da justiça." E após haver terminado esta vida terrestre, "o que ofereces a ela, Senhor?", perguntou o pregador. Então Jesus respondeu: "Se ela não se envergonhar do meu nome e me aceitar como único Salvador e Senhor, os anjos virão buscá-la para receber honras e glórias no paraíso de Deus junto a mim." Encerrando o leilão, o pregador disse a Jesus: "Tua oferta é incomparavelmente maior e melhor que todas as outras. Por isso, Senhor, esta vida é tua. Porém, eu e a minha casa serviremos ao Senhor." Josué 24:15.

0: disse Jesus: Vinde a mim todos os que estais cansados e oprimidos, e eu vos aliviarei. Mateus 11, versículo 28.
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2: 15:45.
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0: e disse-lhes: Ide por todo o mundo e pregai o evangelho a toda criatura. Quem crer e for batizado será salvo, mas quem não crer será condenado. E estes sinais acompanharão os que crerem. Em meu nome expulsarão demônios, falarão novas línguas, pegarão em serpentes e se beberem alguma coisa mortífera não lhes fará dano algum. E porão as mãos sobre os enfermos e estes serão curados. Marcos 16, 15 a 18.
1: 15 horas e 54 minutos.

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1: 16 horas e 4 minutos.
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Jesus Cristo é o mesmo ontem, e hoje e eternamente. Hebreus 13:8.

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1: 16:16.
2: Tomai sobre vós o meu jugo, e aprendei de mim que sou manso e humilde de coração, e encontrareis descanso para as vossas almas. Mateus 11:29.

e clamou em alta voz: Lázaro, vem para fora. E saiu o que estivera morto, ligados os pés e as mãos com faixas, e o seu rosto envolto num lenço. E disse-lhes Jesus: Desligai-o e deixai-o ir. João 11, 43-44.

0: procura apresentar-se diante de Deus aprovado, como obreiro que não tem de que se envergonhar, que maneja bem a palavra da verdade. 2 Timóteo 2:15.
1: Você não sabe tocar nada.

0: porque para mim tenho por certo que as aflições deste tempo presente não são para comparar com a glória que em nós há de ser revelada. Romanos 8:18.
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todos somos atribulados, mas não angustiados. Perplexos, mas não desesperados. Perseguidos, mas não desamparados. Abatidos, mas não destruídos. 2 Coríntios 4, 8 e 9.

0: Tenho-vos dito estas coisas para que em mim tenhais paz. No mundo tereis tribulações, mas tende bom ânimo. Eu venci o mundo. João 16:33.
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2: 16:48.
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0: Sem ti eu não posso viver, Senhor.
1: Em verdade vos digo, tudo quanto ligardes na terra será ligado no céu, e tudo quanto desligardes na terra será desligado no céu. Ainda vos digo mais, se dois de vós na terra concordarem acerca de qualquer coisa que pedirem, isso lhes será feito por meu Pai que está nos céus. Pois onde se acham dois ou três reunidos em meu nome, aí estou no meio deles. Mateus 18, 18 a 20.
2: 16 horas e 54 minutos.

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1: 17 horas e 2 minutos.
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a resposta de Deus. Quando você diz, não posso resolver, Deus diz, eu dirijo os teus passos. Quando você diz, é impossível, Deus diz, tudo é possível. Quando você diz, me sinto só, Deus diz, não te deixarei, nem te desampararei. Quando você diz, eu não posso fazer, Deus diz, tudo podes. Quando você diz, não mereço perdão, Deus diz, eu te perdoo. Quando você diz, tenho medo, Deus diz, não temas, eu sou contigo. Quando você diz, estou muito cansado, Deus diz, eu te farei descansar. Quando você diz, ninguém me ama de verdade, Deus diz, eu te amo. Quando você diz, não sei como seguir, Deus diz, eu te ensinarei o caminho. E quando perguntares, que caminho me conduz a Deus? Deus diz, meu filho amado Jesus.

Saberás, pois, no teu coração, que como um homem corrige a seu filho, assim te corrige o Senhor teu Deus. Deuteronômio 8:5.

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1: 17 horas e 16 minutos.
2: Respondeu-lhe Jesus: em verdade te digo, que se alguém não nascer de novo, não pode ver o reino de Deus. João 3:3.

Deus não nos deu o espírito de temor, mas de fortaleza e de amor e de moderação. 2 Timóteo 1:7.

O preço da vida. Você pode comprar um livro, mas não o conhecimento. Você pode comprar posição, mas não respeito. Você pode comprar pessoas, mas não amigos. Você pode comprar um relógio, mas não o tempo. Você pode comprar uma casa, mas não um lar. Você pode comprar uma cama, mas não o sono. Você pode comprar comida, mas não o apetite. Você pode comprar remédios, mas não a saúde. Você pode comprar sangue, mas não vida. Você pode comprar algumas coisas na vida, mas vida, quem tem para dar, é só Jesus.

0: se andarmos na luz, como Ele na luz está, temos comunhão uns com os outros, e o sangue de Jesus, seu Filho, nos purifica de todo o pecado. 1 João 1:7.
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Elias disse a Eliseu: Pede-me o que queres que eu te faça antes que seja tomado de ti. E disse Eliseu: Peço-te que haja sobre mim dobrada porção do teu espírito. 2 Reis 2:9.

0: Se vós, pois, sendo maus, sabeis dar boas dádivas a vossos filhos, quanto mais vosso Pai que está nos céus dará boas coisas aos que lhas pedirem. Mateus 7:11.
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2: 17:47.
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5: Glória a Deus. A ti toda honra e toda glória, Senhor. Cantemos para o Todo-Poderoso.

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1: Mas em todas estas coisas, somos mais do que vencedores por aquele que nos amou. Romanos 8:37.
2: Dezessete horas e 52 minutos.

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1: 18 horas e 3 minutos.
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0: Este é o dia que o Senhor fez. Regozijemo-nos e alegremo-nos nele. Salmos 118, 24.
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2: 18 horas e 15 minutos.
0: Seca-se a erva e murcha a flor, mas a palavra de nosso Deus subsiste eternamente. Isaías 48.

0: Olhai, pois, que façais como vos ordenou o Senhor vosso Deus. Não vos desviareis nem para a direita, nem para a esquerda. Deuteronômio 5:32.
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Mas vós sois a geração eleita, o sacerdócio real, a nação santa, o povo adquirido, para que anuncieis as grandezas daquele que vos chamou das trevas para a sua maravilhosa luz. 1 Pedro 2:9.

0: Ao que disse Simão: Mestre, trabalhamos a noite toda e nada apanhamos, mas sobre a tua palavra lançarei as redes. Feito isto, apanharam uma grande quantidade de peixes, de modo que as redes se rompiam. Lucas 5, 5 e 6.
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2: 18:48.
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0: deixes vencer do mal, mas vence o mal com o bem. Romanos 12, 21.
1: 18 horas e 54 minutos.

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1: 19 horas e 1 minuto.
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na beira de um tanque havia um homem que padecia por um milagre a esperar. Um anjo as águas tocava, mas ninguém o ajudava até aquelas águas chegarem. E Jesus foi até o tanque para com ele conversar.

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quando Abraão tinha 99 anos, apareceu-lhe o Senhor e lhe disse: Eu sou Deus Todo-Poderoso. Ande em minha presença e seja perfeito. Gênesis 17:1.

tendo ouvido falar a respeito de Jesus, veio por detrás entre a multidão e tocou-lhe o manto, porque dizia: se tão somente tocar-lhe as vestes, ficaria curada. E imediatamente cessou a sua hemorragia e sentiu no corpo estar já curada do seu mal. Marcos 5, 27 a 29.

Por isso não desfalecemos. Mas ainda que o nosso homem exterior se corrompa, o interior contudo se renova de dia em dia. 2 Coríntios 4:16.

0: Amados, amemo-nos uns aos outros, porque a caridade é de Deus, e qualquer que ama é nascido de Deus e conhece a Deus. 1 João 4:7.
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Se alguém quer vir após mim, negue-se a si mesmo e tome cada dia sua cruz e siga-me. Lucas 9:23.

0: batizado, que foi Jesus, saiu logo da água. E eis que se lhe abriram os céus, e viu o Espírito Santo de Deus descendo como uma pomba e vindo sobre ele. E eis que uma voz dos céus dizia: Este é o meu Filho amado, em quem me comprazo.
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2: 19:45.
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0: Mas a sabedoria que vem do alto é primeiramente pura, depois pacífica, moderada, tratável, cheia de misericórdia e de bons frutos, sem parcialidade, sem hipocrisia. Tiago 3:17.
1: 19 horas e 51 minutos.

E todo aquele que não foi achado escrito no livro da vida foi lançado no lago de fogo. Apocalipse 20:15.

Todo aquele, pois, que ouve estas minhas palavras e as põe em prática será comparado a um homem prudente que edificou a casa sobre a rocha. Mateus 7, 24.

ao Rei dos séculos, imortal, invisível, ao único Deus, seja honra e glória para todo sempre. 1 Timóteo 1:17.

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1: 20 horas e 15 minutos.
2: Falou Nabucodonosor e disse: Bendito seja o Deus de Sadraque, Mesaque e Abdenego, o qual enviou seu anjo e livrou seus servos, que confiaram nele e frustraram a ordem do rei, escolhendo antes entregar os seus corpos do que servir ou adorar a Deus algum, senão o seu Deus. Daniel 3:28.
3: Irmãos, fortalecei-vos no Senhor e na força do seu poder, porque não temos que lutar contra a carne e o sangue, mas sim contra os principados, contra as potestades, contra os príncipes das trevas deste século, contra as hostes espirituais da maldade nos lugares celestiais. Portanto, tomai toda a armadura de Deus, para que possais resistir no dia mau, e, havendo feito tudo, ficar firmes.

bem-aventurado e santo é aquele que tem parte na primeira ressurreição. Sobre estes não tem poder a segunda morte. Apocalipse 26.

pegadas na areia. Esta noite eu tive um sonho. Sonhei que caminhava pela praia acompanhado do Senhor e que na tela da noite estavam sendo retratados os meus dias. Olhei para trás e vi que cada dia que passava no filme da minha vida surgiam pegadas na areia, uma minha e outra do Senhor. Assim continuamos andando, até que todos os meus dias se acabaram. Então parei e olhei para trás. Reparei, em certos lugares havia apenas uma pegada, e esses lugares coincidiam justamente com os dias mais difíceis da minha vida, os dias de maior angústia, de maior medo, de maior dor. Perguntei então ao Senhor: Senhor, Tu me disseste que estarias comigo todos os dias da minha vida e eu aceitei viver contigo, mas por que Tu me deixaste nos piores dias de minha vida? E o Senhor respondeu: Meu filho, eu te amo. Disse que estaria contigo por toda a tua caminhada e que não te deixaria um minuto sequer, e não te deixei. Os dias que tu viste apenas uma pegada na areia foram os dias que te carreguei.

0: Obrigado, Senhor.
1: Disse Jesus: todo que beber desta água tornará a ter sede, mas aquele que beber da água que eu lhe der nunca terá sede. Pelo contrário, a água que eu lhe der se fará nele uma fonte de água que jorre para a vida eterna. João 4, 13 e 14.
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0: humilhai-vos, pois, debaixo da potente mão de Deus, para que a seu tempo vos exalte. 1 Pedro 5:6.
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2: 20:47.
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0: toda língua confesse que Jesus Cristo é o Senhor, para a glória de Deus Pai. Filipenses 2:11.
1: 20 horas e 51 minutos.

Mas disse Jesus: alguém me tocou, pois percebi que de mim saiu poder. Então, vendo a mulher que não passara despercebida, aproximou-se tremendo e prostrando-se diante dele. Declarou-lhe perante todo o povo a causa por que lhe havia tocado e como fora imediatamente curada. Disse-lhe ele: filha, a tua fé te salvou. Vai-te em paz. Lucas 8, 46 a 48.

Talvez você tenha feito constantemente estas perguntas. Onde posso encontrar refúgio num mundo cheio de conflitos? Ou, como e onde posso encontrar força para vencer nesse mundo que